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1: Neville Goddard. Um estado chamado de Moisés. Ao ler as Escrituras, tenha sempre em mente que se trata de uma história de salvação e não de uma história secular. Que os personagens, de Adão a Jesus, são estados de consciência. Nas visões do juízo final de Blake, ele disse: deve ser entendido que as pessoas Moisés e Abraão não se referem aqui, mas estados significados por esses nomes conforme foram revelados ao homem mortal em uma série de revelações divinas, como estão escritos na Bíblia. Tendo visto a peça inteira, Blake acrescentou: quando você os aproxima, eles aparecem como multidões de nações à medida que o homem único se torna os muitos. Os primeiros 5 livros da Bíblia são chamados de Torá, ou Lei, com Abraão como símbolo do início da civilização. Mas o personagem notável registrado lá é o estado infinito e eterno chamado Moisés. A palavra Moisés é a antiga forma aperfeiçoada do verbo egípcio nascer. Portanto, é no estado de Moisés que algo está para nascer. Agora, no final da Torá, somos informados: Moisés, o servo do Senhor, morreu e o Senhor o sepultou. Mas ninguém sabe o lugar de seu sepultamento até hoje. Deuteronômio 34. Mas por quê? Porque Moisés está enterrado em você. Hoje, as pessoas tentam perpetuar a identidade de cada pessoa proeminente em algum museu. Em nosso país, diariamente são feitas viagens aos túmulos de nossos presidentes. Disseram-me que não existe um dia em que o túmulo de Kennedy não esteja coberto de flores, pois as pessoas choram e oram lá. Portanto, conhecemos o local do sepultamento de nossos presidentes e heróis. Mas ninguém conhece o local do sepultamento de Moisés. Representando o futuro de Israel em forma germinativa, é Moisés, um estado enterrado no homem. E o plano de redenção de Deus é revelado. Agora, um israelita não é um descendente de Abraão segundo a carne, mas o eleito de Deus de qualquer nação. Quer você seja judeu, cristão ou muçulmano, Moisés. O futuro de Israel em forma germinativa está enterrado em você. E a palavra Israel significa governar como Deus. Tendo visto todo o padrão do plano de Deus na montanha, Moisés retorna e fala ao povo na primeira pessoa, no presente momento, dizendo: eu sou o Senhor que vos tirou da terra do Egito, da casa da servidão. Você não terá outros deuses além de mim. Tenho dito isso. Moisés revela o nome de Deus e como eu sou. Ele não disse: eu sou Moisés e o Senhor, mas eu sou o Senhor. Reconhecendo sua verdadeira identidade, Moisés começa a fazer coisas maravilhosas, chamadas de sinais. Dando a Moisés a vara de Deus, o Senhor disse: põe sobre ela a serpente de fogo e todo aquele que a vir, esteja doente ou angustiado, se crer, será curado. Todas essas belas imagens são literalmente verdadeiras quando o plano de Deus começa a se desdobrar em você. Somos informados de que Moisés não pôde entrar na terra prometida e que Josué, cheio de espírito de sabedoria, entrou e o povo seguiu. Josué é a palavra hebraica para Jesus. Moisés não pode entrar porque ele é o plano de Deus em forma germinativa. Josué é o seu desdobramento. Como diz a palavra: eu sou o Senhor vosso Deus, o Santo de Israel, vosso Salvador, e além de mim não há Salvador. O plano se desdobra em Josué do Antigo Testamento e Jesus no Novo. Se Josué está cheio de sabedoria de Deus e Cristo é definido como o poder e a sabedoria de Deus, eles não são o mesmo ser? A gloriosa sabedoria de Deus em forma germinativa salva Israel ao puxar aquele ser para fora quando o germe irrompe. Então, o homem em quem isso acontece experimenta os sinais e maravilhas registrados nas Escrituras de maneira literal. Quem teria pensado que a vara de Deus com uma serpente de fogo era literalmente verdadeira? Contudo, sei que é o estado que você experimentará ao entrar na Terra Prometida. Não me importa quanto tempo você viva ou quanto tempo você possui, você morrerá por este mundo. Mas você está destinado a se mudar para a Terra da Promessa. Uma terra que é eterna, onde você não pode morrer. A vestimenta da natureza que você usa agora morrerá. Mas não há um germe em você chamado Moisés que vive para sempre. Ele está enterrado no Gólgota, o crânio do homem. E a vara de Deus é sua medula espinhal. Tendo caído na divisão, o poder criativo de Deus desceu em geração. Está destinado a ser revertido e transformado em geração e unidade. Existe apenas um ser criativo, apenas um Deus. Sendo multiforme, ele parece ser um número incontável de nações, raças e pessoas. Mas no final, um por um, ele se reúne em um só corpo, o único espírito, um ser. Um Senhor, um Deus e Pai de todos nós, ainda sem perda de identidade. Você saberá que é Deus. Eu vou te conhecer e você vai me conhecer. Tendo-nos conhecido neste estado de violência pelas máscaras que agora usamos, retornaremos à unidade de um feito de outros, para sermos irmãos naquele estado celestial. É Moisés quem trai o nome de Deus. Agora que você sabe disso, peça riquezas em nome de Deus, dizendo: eu sou rico. Você não pode apontar para fora de si mesmo e invocar o nome de Deus. Se estou em um estado de empobrecimento e desejo um estado de riqueza, devo ousar assumir que sou rico. A Torá é uma discussão entre Jeová e Faraó, ou fé e dúvida. Você deve ter a fé da suposição de que é o homem que deseja ser para se tornar isso. Seus desejos nunca acontecerão se você acreditar nas negações exibidas por sua razão e seus sentidos externos. À medida que você pressupõe que seu desejo foi satisfeito, você invoca o nome de Deus e invoca aquilo que está assumindo. Você deve ousar assumir riqueza se esse for o seu objetivo. Se você deseja saúde, deve assumi-la, embora o mundo do raciocínio médico dê provas do contrário. Você deve estar sempre ciente de que eles não são o seu Deus, que há apenas um Deus e seu nome é Eu Sou. Quando você aponta para outra pessoa como uma autoridade em seu mundo, você está transformando o poder que pertence a Deus para um ídolo. Agora, se você clama por qualquer coisa com o nome de Deus e o nome dele é Eu Sou, e você diz Eu Sou, você não é o seu próprio Criador? Deus é, porque Eu Sou. Eu mato e vivo, ferido e curo. Eu crio a luz e formo as trevas, e além de mim não há outro Deus. O que eu quiser, devo assumir total responsabilidade por isso. Se quero invocar saúde e os médicos me dizem que não posso superar minha doença e acredito neles, fiz minha escolha e devo aceitar a responsabilidade por ela. Mas se me atrevo a assumir saúde, Deus está proclamando, pois Ele não tem outro nome senão o meu. Esta é a grande revelação encontrada no terceiro capítulo, o versículo 14 de Êxodo. Vá e diga a eles: Eu Sou me envio a você. Tudo o que você declara é, pois o nome de Deus é qualquer forma do verbo ser, seja Eu Sou, Eu Era ou Eu Serei. Lembre-se, Moisés não é uma pessoa, mas um plano eterno de Deus. Ele viu tudo e disse para seguir o padrão que viu na montanha. Ninguém sabe quem escreveu os livros da Torá. Eles são assinados apenas com as letras J, B e P. Na verdade, não conhecemos o autor de nenhum livro da Bíblia. Mateus, Marcos, Lucas e João são nomes anônimos daqueles que escreveram suas próprias visões e revelações do plano eterno de Deus para a salvação. No estado de Moisés, tenho conduzido você por um caminho novo e perigoso. Eu chamei vocês como um grupo e expliquei o que aconteceu comigo. O homem padrão, na esperança de que vocês me ouvirão com fé. Nem todos vão acreditar em mim, assim como não acreditaram em Moisés. Diz-se que ao guiar o povo pelo deserto, a maioria queria voltar à sua velha maneira de pensar. Eles se sentiram mais seguros em suas antigas crenças. Era mais fácil permanecer escravo e receber uma esmola. Muitos escravos não querem ser libertados, porque, como escravos, são protegidos e alimentados. Para ser libertado desse estado, eles teriam que entrar no estado de independência, o que é difícil, mas glorioso. Quando você acredita que Deus é a sua maravilhosa imaginação humana amorosa, você é libertado da escravidão, da crença em outra pessoa. O homem foi ensinado a acreditar em Deus externo, para recorrer a Ele quando é necessidade e mesmo que Ele não responda. O homem continua a pensar que Deus está a fazer a sua obra. Mas Moisés nos diz para não recorrer a nenhum outro Deus, dizendo: além de mim, não há outro. O único Deus que vai tirar você da escravidão sou eu. Enquanto escravizado, presuma que sou livre e tenha a coragem de continuar adorando o único Deus, pois não há outro. Deus não prometeu vida sem perigo, porque você é capaz de voltar ao seu antigo estado de consciência, achando que pode ter cometido um erro. Você pode novamente se curvar diante dos ícones feitos pelo homem e ir à missa nas manhãs de domingo. Então Moisés o conduz à terra prometida. Mas ele não pode recebê-lo. Você deve fazer isso sozinho. Moisés é o padrão em forma germinativa que irrompe como Jesus. Quando tudo o que é dito sobre Jesus Cristo nas Escrituras explode em você, você fica surpreso ao perceber que você é Ele. Que nunca houve outro, que o único Deus e seu modelo de salvação está enterrado em toda a humanidade. Agora, ou você acredita em palavras ou não. Depende inteiramente de você. Eu disse a vocês o que vi no topo da montanha, o grande Monte Sinai, onde as leis foram dadas no início. Tendo experimentado o que foi visto no início, vim dizer a vocês, meu povo, exatamente o que aconteceu, e não alterei. No estado de Moisés, eu os tirei da terra do Egito. E quando chegar a hora da minha partida, eu, um servo do Senhor, morrerei e serei sepultado pelo próprio Deus. Este é o grande mistério da semente. A menos que caia no chão e morra, fica sozinho, mas se morrer, produz muito. O padrão, como uma semente, é plantado na terra, chamado Adão. A semente criará raízes e se desenvolverá de acordo com seu padrão. A primeira irrupção é para despertar, pois assim como uma semente, no momento em que um pequeno rebento brota, você sabe que a semente está viva e criou raízes. Deus é um Deus dos vivos e não dos mortos. Então o que parecia morto desperta, e o homem ressuscita dentro de si, despertando dentro do seu crânio imortal, onde você foi enterrado. Você sai e as escrituras se desdobram diante de você. Uma criança simbolizando seu nascimento está presente. Três testemunhas estão lá para cumprir a escritura. 5 meses depois, o padrão irrompe novamente e Davi está diante de você e o chama de pai. Você o reconhecerá e proclamará as suas palavras do segundo salmo. Tu és meu filho, hoje eu te gerei. A relação entre você e seu filho não pode ser descrita. No entanto, não há incerteza quanto à identidade dele ou à sua. A terceira irrupção ocorre 4 meses depois, quando seu corpo é dividido por um raio. O adorável hino Rock of Ages. Chama isso de fenda, dizendo: Rock of Age, fissura para mim. Quando o seu corpo está rachado, você vê uma luz dourada e líquida em sua base. Fundindo-se com ele, você se torna uma serpente ardente enrolada e, como um relâmpago, você se desenrola direto em seu crânio enquanto reverbera como um trovão. Estes são os três primeiros atos do desdobramento de Deus em você. Então, depois de um período de 2 anos e 9 meses, o padrão se completa como uma pomba. O símbolo do Espírito Santo dá seu selo de aprovação, descendo e sufocando você de afeto. Incapaz de negar suas visões, você as compartilha com outros, advertindo-os, dizendo-lhes que o caminho é perigoso, pois você os está levando para uma nova terra. E se eles te seguirem, todos terão uma experiência comum. Como todos somos diferentes, não há dois que vivenciem um padrão.

e Jesus quem se desdobra como o padrão dentro de você. Se no Espírito Davi te chama de meu Senhor e as Escrituras dizem que Davi chamou Jesus de meu Senhor, você não é Jesus? Não és tu aquele que disse: eu sou o Senhor que te tirou da terra do Egito, da casa da servidão? Talvez você tenha um amigo que deseja gozar de boa saúde. Você pode dar a ele, em nome de Deus, ouvindo seus pensamentos e ouvindo seu amigo dizer que nunca se sentiu melhor. Quem está ouvindo as palavras: eu sou, esse é o Senhor. Responda dizendo a seu amigo como ele fica bem em sua imaginação. E Deus está a falar. Se o seu amigo está desempregado, ouça-o dizer que agora tem um emprego maravilhoso. Parabenize-o e sinta a alegria que seria sua se fosse verdade. Então pergunte a si mesmo quem está a fazer isso e você, o Senhor, dirá: eu sou. Durante todo o dia, o homem exerceu seu poder criativo, involuntariamente trazendo confusão ao seu mundo. Então ele morre para uma igreja e ora a um Deus que não existe, pois o único Deus sou eu. Não existe outro Deus e nunca existiu outro Deus. Pratique a lei da colheita idêntica, indo ao topo da montanha. Espere que sua ambição seja que as Escrituras se desdobrem dentro de você, pois isso transcenderia qualquer coisa aqui. Mas talvez você seja um daqueles que querem deixar este mundo tão famoso ou rico que seus restos mortais irão residir em algum grande museu. Mesmo que não haja garantia de que o edifício e seu conteúdo sobreviverão. Se for assim, está tudo bem. Mas agora você sabe onde Moisés está enterrado. Ao longo dos séculos, os homens procuraram Moisés no lugar errado, pensando que ele foi enterrado do lado de fora. Eles procuraram em vão, pois Deus o enterrou no crânio do homem. Contendo o plano de salvação de Deus, Moisés revela o padrão que, quando se desenvolve, salva o homem. A palavra Jesus significa Jeová salva. Quando o padrão de Deus se desdobra, Deus salvou a si mesmo, como uma semente que desaparece à medida que se torna o que contém. O padrão se desdobra na árvore da vida para se tornar um com Deus, o Pai da semente. Leve minha mensagem a sério e concentre-se nela. Coloque sua mente totalmente nesta esperança de que o padrão de salvação de Deus irá explodir em você enquanto você estiver nesta esfera. Deve romper para você deixar este mundo de pecado e morte e entrar na eternidade. Lá você será um rei dentro de você, criando não pela razão, mas pela vida que você sabe ser você mesmo. Lá você não será mais um corpo animado, mas como espírito que dá vida, você é próprio Deus. Quando você ler as Escrituras no futuro, não pense nelas como registrados de mitos ou história secular, mas como revelações gloriosas de Deus, como estados eternos de consciência personificados. Moisés é a personificação de um estado eterno contendo o padrão perfeito de Deus, designou como propósito de salvar a si mesmo. É Deus que se fez homem para que o homem se torne Deus. Sabendo que ele tinha o poder de morrer e vencer a morte, Deus morreu. Agora ele deve superar a morte, e ele o fará. A história nos fala do grande Império Romano e do Império Chinês. Estamos a viver uma época em que o grande Império Britânico está a desaparecer. Houve uma época em que o sol nunca se punha no Império Britânico e agora ele diminuiu de tamanho e quase se tornou nada. Todo império morre com o tempo. Pessoas morrem, dinastias morrem e todas as grandes fortunas morrerão. Eu entendo que Hughes e Goetz tenham uma fortuna pessoal superior a $1 bilhão. Se sua fortuna fosse investida com juros de 6%, eles receberiam $175 mil por dia, 7 dias por semana. No entanto, quando eles deixam esse pequeno segmento de tempo, eles não o levam consigo. Essa é a sociedade.
Então, por que colocar sua esperança?

esperança nela, em plano de Deus. Em vez disso, coloque sua esperança neste plano contido em Moisés, pois o plano de Deus enterrado em você explodirá e você entrará na terra prometida como Josué, chamado Jesus. Agora vamos ao silêncio.

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0: 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Tudo o que é divino. Pela natureza das coisas, é possível para qualquer filho nascido de uma mulher não ser redimido, pois no momento em que ele diz "Eu sou", ele está a proclamar tudo o que é divino em sua carne. Portanto, Deus não pode rejeitar o que constitui o eu do homem sem rejeitar a si mesmo. E isso é impossível. A Escritura ensina na forma de parábolas e devemos aprender a distinguir entre parábola contada e sua mensagem. No capítulo 18 do Evangelho de Mateus, lemos que ele colocou uma criança no meio deles e disse: "Vide, não desprezeis nenhum destes pequeninos, pois eu vos digo que nos céus os anjos sempre veem o resto de meu Pai que está nos céus." A palavra anjo significa um mensageiro, gerar. E a palavra traduzida como filho significa um bebê, um termo carinhoso. Aqui encontramos uma criança sempre contemplando a face do Pai que está nos céus e trazendo sua mensagem ao se tornar o que ela contempla. A realidade do homem é simbolizada como a do menino Jesus, a semente incorruptível, que está sempre contemplando a face do Pai, moldando a realidade do homem à imagem do Pai para que ele possa se tornar um com seu Pai. Lançando sua sombra em um determinado papel, julgamos o papel sem saber que a criança inocente está a fazer isso enquanto se molda à imagem do Pai. No mundo, desempenhamos nossos papéis dizendo: "Eu sou rico, eu sou pobre, sou conhecido, sou desconhecido." Contudo, durante todo o tempo, o inocente Cristo Filho, esta semente incorruptível, está contemplando a face do ser perfeito, moldando-se à imagem daquilo que ele contempla. É meu desejo ver constantemente a verdade com tanta clareza que me torne sua imagem e a compartilhe com todos que quiserem ouvir. Não entendo os horrores do mundo. O homem pensa que está condenado e não salvo. Mas eu te digo, todo filho nascido de mulher já está redimido. O ser que é a realidade do filho está se moldando à imagem do Pai e se tornando o que ele contempla. Mas no mundo, ele está se lançando nas muitas partes a serem desempenhadas. No momento, ele pode estar desempenhando o papel de um homem rico ou talvez de um homem pobre. Ainda assim, ele é livre para escolher outro estado aplicando o preceito. Tudo o que você deseja, acredite que você o tem e você o terá. Você está sempre se moldando à imagem do que está vendo, seja neste mundo de morte ou naquele mundo de vida. Mas o seu filho Cristo está sempre contemplando a face do seu Pai e se moldando à sua semelhança, para que você saiba quem você é e diga dentro de si: "Eu sou." Isso parece fantástico, mas é verdade, pois estou a dizer o que sei. Não sobre o que estou teorizando ou especulando. Ninguém pode falhar. Deus endureceu o coração de Faraó para que ele não pudesse deixar seu povo ir. Então, dando-lhes golpe após golpe, ele novamente endureceu seu coração. Então, quem é o responsável? A criança sonhando que é Jó, enquanto projeta sua sombra e desempenha os vários papéis. Mas no final, entenderá por que se colocou no inferno e receberá 100 vezes mais do que antes. Você está a desempenhar um papel agora e desempenhou papéis incontáveis no passado. Muitos de vocês aqui estão a desempenhar o último papel, mas cada papel teve o propósito de moldá-los à imagem daquilo que estão contemplando. Sempre contemplando a imagem perfeita, na esperança de que você não se desvie dela. Você se tornará uma imagem da verdade. Agora ele diz: "Se você permanecer na minha vida, saberá que eu sou a verdade." Você saberá disso quando o Filho de Deus o libertar. e quando o seu filho o libertar, você estará realmente livre. Nesse ítirim, você está a moldar seu rosto na imagem daquilo que está a contemplar. Agora você vê apenas o mundo das sombras, mas se você acreditar em mim e se lembrar de minhas palavras em seus momentos de desespero, elas o apoiarão em seus momentos de dificuldade. No capítulo 8 de Provérbios, a criança diz: "No princípio, quando o Senhor criou o universo, eu estava ao lado dele como uma criança. Eu era diariamente o seu deleite, alegrando-me sempre diante dele. Aquele que me encontra, encontra vida. Quem sente a minha falta, fere a si mesmo. Todos os que me odeiam amam a morte, pois estão apaixonados por este mundo de morte." Quando você vê a consciência, você deve ver os dois relacionamentos: o eu sou puro e incondicionado, e o eu sou condicionado. Agora condicionado, estou ciente de ser Neville, um orador e professor. Outra condição imposta à pura consciência é a de um banqueiro, de um advogado ou de um ladrão. Todos esses estados condicionados de ser que a criança o lançou, e você está a desempenhar seu papel perfeitamente. Você não vê aquela criança até o final da brincadeira, momento em que você vai segurá-la aos braços e seus sentimentos intensos em relação a ela se manifestarão. No meu caso, eu disse: "Como está minha namorada?" A criança invoca um termo carinhoso, pois quando você a encontra, você encontra a vida. Você encontra aquele que estava ao lado do Senhor quando criou o mundo. E você saberá disso. Quem sente minha falta se machuca. E quem me odeia está apaixonado pelo mundo da morte. Tudo aqui é mortal. E com o tempo, o bilionário deixará seus bilhões. E o general de honra deixará suas medalhas. Os bilhões vão se deteriorar e as medalhas vão perder o brilho. Tudo aqui desaparecerá e não deixará rastro. Mas aquele que fez o papel do milionário e do general não poderá desaparecer. Ele é aquela criança interior que era um com Deus e é Deus. É ele quem observa e muda a imagem até que seja tão perfeito quanto seu pai no céu é perfeito. Ele está a construir a mesma imagem e quando a refletir e irradiar, você encontrará aquela criança e lhe dirá palavras de carinho. A criança é apenas um sinal do seu verdadeiro ser, que está se entregando a todos esses papéis. Ele me colocou no papel de um menino pobre, em uma família sem formação intelectual, social ou financeira. Então ele me trouxe como a imagem perfeita do pai para eu descobrir meu próprio ser. Essa é a história de todos neste mundo. Agora, ele lhe dá uma almofada dizendo que, por meio do ato de suposição, você pode realizar todos os desejos do seu coração, sabendo o que você quer. Você deve presumir que você tem no mesmo sentido que o menino Jesus está assumindo que ele é o que está vendo. Você deve se considerar seguro, se esse for o seu desejo. Você deve se considerar saudável se é isso que deseja. Você deve se sentir no estado desejado com a mesma persistência com que Cristo em você está sentindo a imagem do Pai, pois Ele nunca se desvia desse desejo. Quando você souber quem você é, descobrirá que é livre para ser qualquer coisa, ir a qualquer lugar e possuir todos os desejos do seu coração. Você também saberá que, não importa o que tenha passado, o que esteja passando ou o que possa passar, você será redimido, pois Ele, em você, não vacilará olhando a face do Pai. Como Blake disse tão belamente: "Você verá pelo que eu ensino, que não considero o justo ou o ímpio em um estado supremo, mas como cada um deles estados de sono em que a alma pode cair seus sonhos mortais de bem e mal quando deixa o paraíso seguindo a serpente." Foi a serpente, símbolo da vida eterna, que disse: "Deus disse que você morreria. Eu lhe digo, você não morrerá realmente, mas será como Deus, conhecendo o bem e o mal. comendo da árvore do bem e do mal. Você permanece no mundo enquanto julga o outro, mas por trás de sua máscara está o menino Jesus, que está a moldar você à imagem do Pai. Se você se encontrar em um estado de que não gosta, aplique este princípio e assuma que está livre de todas as invasões, sabendo no fundo da sua alma que está vendo a face de seu Pai. Quando você o vê pela primeira vez, você não sabe que ele é o Pai. Assim como uma criança conhece seus pais antes de saber que eles são seus pais, você conhecerá a Deus antes de saber que ele é o Pai. E conhecerá o Pai antes de saber que ele é você mesmo. É assim que a consciência desperta no mundo. O Filho do Homem vem para salvar aqueles que estão perdidos por sua consciência errante. Você simplesmente se afastou do estado. Isso é tudo. Você não está perdido. Quando você diz "eu sou", você está dentro, saindo e se movendo em direção ao "eu sou". Sempre nele e por ele. Você está se movendo no sentido de pensar conscientemente de ser o eu sou. Todos estão se movendo para ser o eu sou, pois todos estão na imaginação e se movendo no sentido de saber conscientemente que todos são imaginação. Tudo neste mundo convida você a se afastar do eu sou, em estado a acreditar naquela pílula, nessa dieta, um homem. Você se afasta de sua verdadeira identidade e se perde enquanto sua consciência divaga. Mas isso realmente não importa, pois você não pode se perder, pois o Filho do Homem virá. Ele é aquele em quem o ideal foi realizado, chamado Jesus. Ele é a personificação da semente incorruptível que despertou, brotou, floresceu e deu seus frutos. E nesse estado você se move em direção à paternidade quando seu filho Davi revela sua verdadeira identidade. Na noite da aula passada tentei deixar minha mensagem clara, mas havia quem não entendesse. Então vou repeti-la brevemente agora. A mensagem é simples. Na Escritura, a expressão Cristo é usada para a raça humana e para o humano que alcançou o ideal. A raça humana, com todas as suas gerações e experiências, é personificada como a eterna juventude Davi. Agora, o ser em quem o ideal se realiza é chamado Jesus, que é Deus Pai, cujo filho é Davi. Todo aquele em quem o ideal é alcançado é Jesus. E no final há apenas Jesus, que é um só corpo, um espírito, um Senhor, um Deus e Pai de todos. Você individualmente alcançará o ideal ao ser confrontado por seu filho, que testemunha que você é Deus Pai. Isso pode não ser a coisa mais fácil de entender, mas você insiste nisso. Apoie-se contra essa verdade em tempos de dificuldade. Isso é o que Paulo quis dizer quando disse: "Não considero os conflitos do tempo presente comparáveis com a glória que há de ser revelada entre nós." Paulo nunca duvidou que essa visão celestial foi a promessa que Deus fez aos pais, mas ele não a soletrou. Estou a tentar o melhor para deixar isso o mais claro possível. A soma total de suas experiências neste mundo humano, não importa o quão cruel elas possam ter sido, quando realizadas, geram Davi. Então, no final, você dirá: "Pai, perdoa-lhes porque não sabem o que fazem." Nesse nível, julgamos e condenamos, mas essas partes devem ser desempenhadas por você, o indivíduo, antes que possa produzir Davi. E quando você vê Davi, você sabe que é Deus Pai, e esse é Jesus. Agora ele chama um filho e o coloca no meio deles, dizendo: "Ninguém despreze nenhum destes, pois eu vos digo que os seus amigos nos céus sempre veem a face do meu Pai que está nos céus." Por quê? Porque um homem sempre se torna o que seu eu contempla. Você pode pegar qualquer um e representá-lo para si mesmo como o homem ou mulher que você gostaria que ele fosse. E se você não vacilar nessa representação, ele se confirmará a ela. Se você quer que alguém seja grande em seu mundo, primeiro deve torná-lo grande em sua mente e tratá-lo assim de manhã, à tarde e à noite. Se você o vê como qualquer ser, ele não pode falhar, porque ele deve se tornar o que você vê. Mas você não pode vacilar. No momento em que houve um boato, você muda a imagem e não consegue. Muitos anos atrás, li a história de mães teatrais famosas e seus filhos. Um era Milton Berle. Ele era seu único filho e ela construiu seu mundo ao redor dele. Ela se juntaria ao grupo de meninos jogando a bola e diria a eles que Milton era a estrela. E tudo o que ele dissesse, eles deveriam fazer. Se não o fizesse, ela pegaria a bola e rebateria. A história listava uma dúzia de crianças cujas mães tinham o ideal de seus filhos em sua mente. Eles não vacilaram e, portanto, seus filhos não poderiam falhar. Eles teriam que se tornar o que sua mãe viu deles. Se uma mãe compara seu filho a outro filho e descobre que o dela é deficiente, ela quebrou a imagem. Ela o vê menos, mas deve vê-lo como grande e nunca vacilar em sua imagem se realmente deseja que ele seja grande. Agora, há algo em você que nunca tirou os olhos da face do Pai e não se desviará até que você seja perfeito. Nesse ínterim, ele projeta sua sombra e você faz o papel de um vagabundo, um papel necessário para colocar a imagem em foco. Em seguida, ele lançará outra imagem e ainda outra até que você seja perfeito como o seu Pai no céu é perfeito. Mas qual é a realidade da sua carne? Eu sou. Quando você diz eu sou, você está a proclamar o que é divino e não pode ser rejeitado a menos que Deus esteja disposto a se perder, pois o eu em você é Deus. Portanto, Deus não pode deixar de alcançar seu objetivo predeterminado, que é transformar em Pai e, por fim, tornar-se. Que mistério! Pense bem, antes que o mundo existisse, você estava predestinado a se tornar seu autor, seu ator e aquele que o apoia a sustentar. Você que desempenhou muitos papéis horríveis é Jesus. E quando a sua imagem for perfeita, você vai despertar como aquele que é Deus, o Pai da humanidade. E quando a humanidade estiver reunida em um único ser e projetada, você verá seu filho Davi. Esse é o mistério. Não sei qual será a próxima jogada. Só sei que, até que todos tenham despertado, essa peça não estará completa. Portanto, não critique ou condene, porque do alto ajudaremos todos os seres aqui a voltar para casa. Nós somos aqueles chamados, aqueles que vieram para salvar os perdidos. Primeiro nós o buscamos, então o salvamos trazendo aquela consciência errante de volta à visão do Pai. Agora, meu único desejo é ver a verdade tão claramente e que me torne uma testemunha ocular e possa contar minhas experiências exatamente como elas aconteceram comigo. Não estou a pedir que você pare de dar seu dinheiro para a caridade, se ao dar ele lhe der prazer, mas dar aos pobres e necessitados não vai salvá-los. Somente aquilo que está em você, cujo rosto está voltado para o Pai Eterno, pode salvá-lo tornando-se o que ele está vendo. Como ele vê, ele projeta sua sombra, sabendo que você precisa de uma certa experiência incorporada. Ele projeta sua sombra, mas lhe dá uma almofada, dizendo que tudo o que você deseja, se você apenas acreditar que recebeu, você o fará. Você agora pode ser colocado no papel de um homem pobre, mas não precisa se ancorar ali, alegando que não pode ficar rico. Em vez disso, você pode se colocar no papel de um homem rico, acreditando que é rico, Você pode lançar conscientemente em qualquer papel que deseja expressar enquanto está se moldando a imagem do Pai. A Bíblia está repleta de histórias maravilhosas e que os estudiosos não entenderam, como o que citei hoje. Ele colocou a criança no meio delas. Os estudiosos se perguntam quem foi a criança e o que aconteceu com ela, pois a leem como uma história secular e a Bíblia não tem nada a ver com qualquer acontecimento na Terra. Jesus não é um homem de história secular. Ele é um representante de cada homem em que aquela semente incorruptível floresceu e deu seus frutos. A ressurreição, o nascimento, a descoberta da paternidade, tudo isso são os frutos que você está a produzir. Não há nada comparável a esta verdade. Se você fosse o dono do mundo, o que importaria se amanhã você morresse e deixasse tudo? Qual seria o sentido de viver se não houvesse fim para esta vida mortal? Mas o que estou a dizer é verdade. Você é um ser imortal que não pode morrer. Por mais morto que o corpo pareça, você, sua realidade, não pode morrer porque o seu eu sou é Deus. Nunca houve outro Deus e nunca haverá outro Deus. Você está lentamente despertando para a compreensão de que é o Deus que criou tudo e que ninguém é maior que o outro. Neste mundo, todos nós tentamos ser melhores do que os outros. Mas quando a verdade for revelada, saberemos que existe apenas um filho e apenas um pai. E se eu sou o pai de Davi e você é o pai de Davi, não somos um? Então entenderemos o grande Shema. Ouve, ó Israel, o Senhor nosso Deus, o Senhor é um. Ele é o único pai e não pode ser dois. Mas se ele é um pai, deve haver um filho para testemunhar sua paternidade. Se você tem experiência idêntica à minha, não somos um? Portanto, no final há apenas um Deus, um pai e um filho. Um adormeceu e está a sonhar com a existência desse estado divino disperso. No final, todos nós despertamos como aquele que adormeceu, mas não perdemos nossa identidade. Amarei você eternamente como um outro aparente. Mas saiba que somos um. É um mistério peculiar. Todos nós somos Deus Pai, pois não existe outro ser. Deus primeiro se revela como poder onipotente, depois como eu sou e finalmente como amor infinito, o Pai. Então por que estamos aqui? Blake colocou isso de forma bela. Somos colocados na Terra um pequeno espaço para que possamos aprender a suportar os raios do amor. Em seu estado atual, você não poderia suportar os raios do amor, pois o amor infinito de Deus é puro poder. Vemos o poder sendo usado para ir à Lua e contemplamos ir para Vênus e Marte. Mas o poder de nos levar até lá é como um foguete em comparação ao seu verdadeiro ser, que trouxe o mundo à existência e o sustenta. Um dia a peça vai acabar, e não me importa o que um homem já fez, ele vai despertar como Deus. Coloque-se agora no papel de um pai cujo filho é acusado de um ato horrível. Amando seu filho, você não gostaria que ele fosse livre? Eu sei que sim. Eu lamentaria que ele tivesse feito isso, mas eu o perdoaria e gostaria que ele fosse livre. Leia a história de Davi com atenção e você descobrirá que não há nada o que o homem pudesse fazer que Davi não tenha feito. Ele enviou Urias para a batalha, sabendo que ele seria morto para que Davi pudesse ficar com Bate-seba. Embora tivesse 1000 esposas, ele roubou a esposa de um homem porque queria mais uma. Ainda assim, ele foi chamado de homem perfeito, o filho do Senhor, um homem segundo o meu coração que fará toda a minha vontade. Davi não é um homem nascido de uma mulher. Ele é espírito, personificado como um homem eterno. Davi é o resultado de sua jornada ao mundo da morte.
2: quando o menino Jesus em você o colocou através de todas as gerações de homens e você experimentou tudo o que concordou no início, você é perfeito como seu Pai no céu é perfeito. E você formou Davi, seu filho, para revelar você para si mesmo. O mundo pensa que Jesus Cristo é o Filho de Deus, mas eu digo a você que Jesus é o Senhor. Isso é um mistério. Davi vê em espírito e chama Jesus de Pai. A humanidade é Cristo, o Filho, e Jesus é Deus. Não posso abrir seu crânio e forçar a solução para este mistério nele. Eu só posso dar a você em palavras, mas posso dizer que chegará o dia em que você experimentará minhas palavras. Seu crânio explodirá e você experimentará tudo o que foi dito sobre Jesus Cristo na primeira pessoa, singular, tempo presente. Escolhido para o papel principal, você saberá que é Ele. Embora continue sendo um ser muito limitado neste mundo da mortalidade, você veio a este mundo de morte para superá-la, trazendo com você a semente de Cristo incorruptível que está vendo o Pai, transformando você à sua imagem. E visto que o Pai não pode gerar outro, Ele está gerando a si mesmo. Mas enquanto você estiver aqui, siga seu maravilhoso preceito e acredite que você pode ter tudo o que desejar. Não há nenhuma restrição colocada sobre o poder de crença. Não há necessidade de consultar primeiro algum homem santo para ver se você deve tê-lo ou não. Você é o juiz. Escolha seu desejo e, na medida em que estiver convencido de que o possui, você o alcançará. E porque somos todos um, se for necessário 1 milhão de pessoas para ajudar no nascimento de sua suposição, eles farão isso, sem seu conhecimento ou consentimento. Então você não precisa pedir a ninguém para ajudá-lo. Eles farão isso, nem mesmo sabendo que são. Tudo o que você deve fazer é presumir que o possui. Uma suposição, embora falsa, se persistir, tornará realidade. Esse é o princípio. Por trás dessa peça fantástica em que você está despertando como Deus, temos um estado secundário. Nele você pode ser levado no papel de um homem pobre e precisar das moedas de César para atender às suas demandas de impostos, aluguer e comida. Portanto, você pode render a César as coisas que são de César, assumindo que você o que César exige, e permanecer fiel a essa suposição. Nesse ítem, algo mais está acontecendo em você que é infinitamente maior do que o mundo de César, pois este mundo chegará ao fim, mas o reino dos céus é para sempre, pois é eterno. O mundo de César é de morte, mas a imaginação humana é vida eterna. É a imaginação humana que revelará sua verdadeira identidade a você quando você for perfeito como seu Pai no céu é perfeito. Então você verá Davi, o sinal de que você chegou ao fim da jornada. Tendo desempenhado todos os papéis, você é o conquistador e sua coroa está esperando por você enquanto seu filho revela sua paternidade. Se o Senhor diz a Davi: Tu és meu filho, hoje eu te gerei. E Davi te chama de pai. Você não é aquele chamado Deus nas Escrituras? Parece tão tolo para um homenzinho, um entre bilhões, fazer essas afirmações extravagantes, mas são verdadeiras. Einstein era um homem de pequena estatura, mas teve uma ideia que mudou o pensamento de todo o mundo. Então Deus, usando a máscara de um homenzinho, atira para revelar sua verdadeira identidade. E as palavras do homenzinho acreditado mudarão o mundo. Então a criança foi trazida e colocada no meio de todos. Não o despreze, pois ele é aquele que estava comigo desde o início dos tempos. Quando lancei as bases do mundo, ele estava ao meu lado como uma criança. Ele era o meu deleite diário, deleitando-se para sempre nos assuntos dos homens. E quem o encontra, encontra a vida. Quem sente falta dele, se machuca. Quem o odeia, ama a morte. A criança é um símbolo de você. moldando-se à imagem do Pai. Você está se lançando nesse mundo de sombras e, quando for perfeito, irradiará seu Pai e carregará a própria marca de sua natureza. Então Davi estará diante de você, no Espírito, e o chamará de Pai. Agora vamos ao silêncio.

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1: Acerta os ponteiros do seu relógio.
2: 6 horas.
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1: É exatamente isso. Começa agora o Show da Manhã aqui na tua Rádio 99 FM. Ai, ai, ai, ai, ai. Bom dia a todos. Estão aqui ligados ao programa. Dizer a todos que, olha, hoje é segunda-feira, é feriado aqui. Feriado em todo Moçambique. A cidade está vazia. Aliás, estou a caminhar, a andar pela cidade, aqui pela nossa capital, e digo-vos uma coisa, aqui na capital não está ninguém mesmo a andar, ok? Não está ninguém mesmo a andar aqui. Deve estar nas praias aí, algum sítio aí, toda a gente. Ninguém vem trabalhar hoje, ok? Cidade vazia, vazia, vazia. Mas pronto, eu quero cumprimentar aqui a todos que estão aqui ligados ao programa, dizer que bom dia a todos. Que o meu nome é Nelson, né? E já sabem, né? Esse é que eu... o meu nome, e quero trazer aqui para vocês uma boa disposição em que você pode ligar para mim hoje e fazer aqueles pedidos que você quer, né? Você quer fazer aqueles pedidos, eu quero fazer aqueles pedidos, você pode fazer aqueles pedidos de música que você quiser, ok? Eu vou pedir as músicas que quiser, eu vou tocar as músicas que você quiser, ok? Pode pedir não só música, mas também pode pedir mandar mensagens para alguém que você quiser na sua casa, ok? Hoje vamos fazer um programa assim com muita participação aqui dos nossos ouvintes e com as vossas músicas pedidas também. Eu sei que muita gente está em casa, muita gente está com babalaza, né? Também. O número 87000-9900. Eu quero deixar aqui esse número para vocês poderem falar comigo e também interagirmos aqui durante o programa. A toda a gente que está ligada na cidade de Maputo, na frequência de 99.3 MHz em Maputo, bom dia. Que está na cidade de Xaxai, 95.0, bom dia. Para quem está na cidade de Damaxixe, 96.0, bom dia. Para quem está na cidade de da Beira, 89.3, bom dia. Para todos aqueles que estão na cidade de... como é que se diz isto? Da Beira, né? 89.3, bom dia. Para quem está na cidade de Tete, 95.0, bom dia. Para quem está na cidade de Nampula, 97.3. O meu muito bom dia para todos que estão aqui ligados ao programa na cidade de Pemba, em 99.5, muito bom dia. Eu quero também dizer a todos que estão ligados aqui ao nosso stream, ao nosso stream aqui, como é que se diz aquilo? Que estiverem a ouvir o rádio em www.99fm.co.mz, já sabem, podem mandar. Muito obrigado aí a vocês. Também quero deixar aqui os nossos três temas que vamos fazer hoje. No Soltar a Consciência, vamos continuar a falar sobre aquelas chaves mágicas aqui. Vamos também ver essa questão da prosperidade e da reza. Vamos ver também lá para as 9h20, saúde e bem-estar, esta questão aqui do nosso DNA, e 9h40. Vamos ver aqui como é que o medo, a preocupação, e a dúvida fazem com que você não consiga ter uma mente milionária, ok? Vamos lá falar sobre esse assunto aí.
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1: É a previsão do tempo para hoje, dia 5 de outubro de 2026. Maputo, máxima 31, mínima 20, com céu nublado. Xaxai, máxima 26, máxima 28, mínima 20, com céu nublado. Maxixe, máxima 27, mínima 20, com céu nublado. Inhambane, máxima 26, mínima 22, com céu nublado. Beira, máxima 29, mínima 21, com céu nublado. Ximui, máxima 29, mínima 18, com céu nublado. Quelimane, máxima 31, mínima 23, com céu nublado. Cidade de Tete, máxima 32, mínima 23, com céu chuvisco leva aí para Tete. Nampula, máxima 32, mínima 20, com céu nublado. Lixinga, máxima 27, mínima 16, com céu nublado. Pemba, mas céu praticamente limpo aí, cidade de Tete. Passam 6 horas e 5 minutos, hein? Eu não vou perder mais tempo aqui. Vamos aqui as músicas aí. Vamos acelerar um bocadinho aqui, né? Vamos acelerar assim. Bom dia, bom dia, bom dia, bom dia, bom dia.

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2: 6 horas e 13 minutos.

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1: 6:28.
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1: É exatamente isso, Solta a Consciência, nesta manhã de segunda-feira, né? Hoje é dia 5 de outubro, né? 2026. É um feriado em Moçambique, feriado. Ontem foi dia da paz. Espero que haja paz aí nas vossas famílias. Espero que haja paz nos vossos relacionamentos. Espero que haja paz onde vocês se encontram. Espero que haja paz nos vossos corações. Olhando para o tema de hoje, hoje vamos fechar aqui este capítulo, sabe, sobre rezar e prosperidade. E eu quero, para fechar este capítulo sobre rezar e prosperidade, eu quero falar sobre essa reta final aqui do livro. O Dr. Murphy, aqui neste livro, As Chaves Mágicas, ele diz o seguinte: ser pobre é uma atitude mental. A pobreza é uma doença. Não se pode erradicar os bairros de lata do mundo, nem os bairros de lata na mente do homem. E fechando este capítulo, ele também fala sobre, diz que na linguagem bíblica, amar é devotar obediência, lealdade e fé à origem de todas as coisas, que é Deus, ou o espírito vivo, ou o princípio vital dentro de nós. Por conseguinte, não devemos devotar obediência, lealdade e confiança a coisas criadas, mas sim ao Criador, à origem eterna de tudo no universo, da maçã na macieira, ao ar que respiramos e à água que bebemos. Se um homem disser só quero dinheiro e nada mais, esse é o meu Deus e só dinheiro importa, pode conseguir, claro, mas essa está para cá para ter uma vida equilibrada. O ser humano deve reivindicar paz, harmonia, não é verdade? A beleza, a orientação, o amor, a alegria, a plenitude em todas as fases da vida. Fazer do dinheiro o único objetivo da vida é um erro, uma escolha errada. Exprima os seus talentos ocultos, encontre o seu lugar na vida, sinta a alegria de contribuir para o crescimento e felicidade, o êxito dos outros na sua família. Ao aplicar as leis do subconsciente de maneira certa, pode ter o dinheiro que quiser e manter paz de espírito, né? Plenitude e serenidade. A acumulação de dinheiro com exclusão de tudo o resto resulta em desequilíbrio e descompensação. A Bíblia só quer que olhemos para a fonte, que corremos a fonte, e a fonte nunca seca, mas não se pode depender de fatores externos para ter paz, saúde, felicidade, alegria, abundância, coisa alguma. O poço de petróleo pode secar, os bancos podem fechar e os governos mudar. Tudo isso acontece, mas o ouvinte, né, tem algo dentro de si que nunca muda. E a fonte é a fonte eterna, e quando se unir a ela e disser a riqueza de Deus circula na minha vida, há sempre excedente. Nunca terá carência. Seja qual for a forma do dinheiro, terá sempre e bastante. Não quero o suficiente para subsistir, isso é estupidez. Queira para gastar e para sobrar. Queira abundância. Queira dinheiro e a circular na sua vida. Pense em todas as coisas boas que pode fazer por si e pela sua família. Há uma fonte generosa dentro de si, como eu já disse, é inextinguível, né? O Murphy diz que ensinou isso em muitas partes do mundo, duas palavras: sucesso, riqueza. Quer o ouvinte admira que há riqueza, quer não, costuma andar pela rua, não costuma? só se vê riqueza e admite que o infinito pode fracassar. Por conseguindo duas palavras antes de dormir, pegue nestas duas palavras: sucesso, riqueza. Repita lentamente, muitas vezes, em silêncio e em voz alta, e adormeça com elas nos lábios. Sucesso e riqueza. Ah, viram? Ah, fica uma música muito boa na tua mente. Ah, repita lentamente, muitas vezes em silêncio ou em voz alta, e adormeça com elas nos lábios. Sucesso e riqueza. O jovem que costuma gravar os seus discursos chama-se Robbie Wright. Ele falou do tio que trabalhou num banco, que o tio queria ganhar mais dinheiro para a mulher e filhos, que afirmava sempre: Deus é minha fonte instantânea e o espírito divinamente guiado e sempre infinito abre uma porta nova. O que vai acontecer? As palavras vão mergulhar no subconsciente e o subconsciente vai compelir o ouvinte a exprimir riquezas e sucesso. Porque a natureza do subconsciente é compulsiva, por conseguinte, ao repetir essas ideias, elas assentam no subconsciente e, como sementes, germinam a seu tempo. Recentemente, o jovem Robbie Ward tinha receio de seguir cálculos e eu disse-lhe: faz isso que tens medo de fazer. Então, o professor. O professor tem fé em ti. O infinito dentro de ti não pode falhar, vai dar-te todas as ideias que você precisa. Robbie seguia cálculo, tem feito grandes progressos e elegeram-lhe delegado da turma. Isso também é riqueza. Significa prosperar, crescer em todos os sentidos, porque o ouvinte não quer ser um médico medíocre, pois não, quer ser um excelente. Quero curar pessoas, não quero ficar pela mediocridade, ok? Bom, para fecharmos esse capítulo aqui, que eu trago aqui para vocês, eu quero ver quem está em linha aí, que quer falar comigo sobre este fecho deste capítulo, sobre rezar e prosperidade. E eu quero que o ouvinte me diga o seguinte... Você, quando vai dormir, quais são os pensamentos quais são as palavras que diz antes de dormir? O número 87000900, quais são as últimas palavras que você ouve ou fala quando vai dormir? Quais são os pensamentos que você diz quando vai dormir? Ok? Estamos a falar aqui de prosperar na vida. O que é que você faz? O que é que você diz? O número já está disponível, 87000900. Quer falar consigo aqui, quero ouvir? Vamos lá ver aí quem é que está aqui para vir falar sobre este assunto aqui na Rádio 99. Eu sei que é segunda-feira, é dia de feriado. Já vi que... Eu quero ver quem é que vai ligar para falar comigo sobre este assunto aqui no show da manhã. Vamos lá ver quem está aqui, o primeiro ouvinte aqui. Alô, bom dia. Este ouvinte ligou e desligou o telefone na cara. Eu não gosto disso. Mas eu quero falar consigo. O número está disponível, 87000900. Você, quando vai dormir, quando a gente fala de rezar e riqueza, prosperidade, o que é que você diz no seu... Alô, bom dia. 6 horas e 44 minutos. Vamos continuar aqui com o top 3. Aqui, vamos ver quem é que vai pedir aqui mais uma música. Deixa eu ver aqui quem está aqui a pedir mais uma música. Aqui. Vamos ver quem está aqui. Alô, bom dia. Bom dia, Sr. Jaime.
2: Bom dia, como vai, Daniel?
1: Aqui vai tudo bem. Então, conta lá.
2: Sinceramente falando, na verdade, eu quando vou dormir, as outras palavras que eu tenho meditado, é muito mais agradecer a Deus, né, pela oportunidade. cidade, pelo dia que correu, e pedi perdão pelos erros que eu cometi. Nunca, na verdade, fui dormir assim, uma oração a pedir riqueza, né? Sinceramente falando.
1: Então vais dormir a pedir perdão?
2: Não, eu vou dormir a agradecer a Deus pela oportunidade, pelo dia que se vai, e também pedir perdão pelos erros que cometi durante o dia.
1: Só isso é que fazes?
2: Sim, é isso que eu faço.
1: Ok.
2: Então, falando da riqueza, na verdade, eu não penso só quando vou dormir, mesmo assim, caminhando, às vezes as coisas que não dão, eu penso nessa riqueza na cidade. E muito mais eu penso o pão de cada dia, não a riqueza assim, na cidade, mas eu penso o pão de cada dia. Não, eu não quero ser pobre, também não quero ser rico, mas não é o meu objetivo, mas o que eu penso mesmo é o pão de cada dia.
1: Mas eu quero perceber uma coisa. Quando tu queres uma mulher, tu dizes assim: eu falo, mulher, eu quero-te, mas eu também não te quero. Eu quero um bocadinho de ti, mas não quero tudo. Como é que é? Ela vai dizer: olha, Jaime, vai lá dar uma curva, tá bom? Quando você decidir o que você quer, depois vem falar comigo. Então você está dizendo ao universo que você quer, mas depois não quer?
2: É o seguinte. É o seguinte, na verdade, a riqueza todo mundo quer. Então, eu olhando para aquilo que eu faço, as condições que eu tenho, né? Vejo que estaria indo longe demais, estou muito longe a alcançar esse nível de ser um milionário. Porque eu só penso o pão de cada dia, segundo os condições, segundo a vontade do todo Deus.
1: Tá bom, olha, diz lá uma coisa. Jaime, eu quero entender uma coisa. Já viste o problema que nós temos aqui? Tu, quando vais dormir, só estás a pedir aquele pão. Então, o universo só te dá aquilo. Já reparaste isso? Se você tem alguém que diz assim, dá-me lá um 10 só. Como é que a pessoa dá de perceber que você quer um 1000?
2: Não vai perceber.
1: Então, você está a passar aqui mensagem para o universo? Que você quer 10 ou quer 1000?
2: Vou querer 1000, sim.
1: Então por que não diz, eu quero 1000, eu quero ter, só ter a intenção, só.
2: Na verdade, Mano Nelson, é o seguinte, o próprio livro, né, já nos ensinou várias vezes, eu estou acompanhando o programa, acho que desde mesmo do ano passado, né? Aí nós estamos no mesmo livro.
1: Isto então, é outro livro, isto.
2: Sim, há uma vez, por meu título diz que como usar o poder da mente para desenvolver a tua consciência e a tua estima, o título é esse. E tem uma parte que nos ensinou que a riqueza está na mente.
1: Ok.
2: E as pessoas com mentalidade rica pensam em oportunidades, enquanto as pessoas com mentalidade pobre pensam em dificuldades. Então, eu até hoje ainda creio através deste livro que a riqueza está na mente. Eu na minha mente penso em riqueza, na minha mente tenho objetivo, tenho projetos que eu penso em riqueza. Então, na verdade, segundo a Bíblia, diz que Deus já sabe o que nós precisamos, né? Então, não precisamos estar todos os dias aí a pedir. Ele já sabe que essa pessoa tem um objetivo X. Então, se for a vontade dele, vai me acompanhar. Então, eu não preciso estar todos os dias só a pedir a mesma coisa.
1: Tá bem, o Deus sabe. O Deus sabe daquilo que tu queres, mas você tem que pensar, mas você não pensa. O que você está a pensar?
2: Não, eu pensar isso, eu não fico a pedir todos nós.
1: Então ficas a pensar o quê? Porque aqui eu estou a falar de pensar no sucesso e na riqueza. Você pensa o quê? Você está a pensar no pão só?
2: Não,
1: e no agradecimento?
2: Não. Eu digo o seguinte, eu mesmo, quando eu tenho que fazer oração, não tem hora, não tem porque vou dormir, não tem porque estou a cuidar. A cada momento eu penso a Deus para que possa me abençoar naquilo que são os meus projetos. Naquilo que eu penso, né? Naquela mentalidade rica que eu tenho na mente. Então, eu a cada momento, assim, mesmo se estou a fazer alguma coisa, sempre penso a Deus, né? Deus, peço para que me abençoe, peço para que me ajude nessa fase que eu estou a passar, peço para que possa colocar em prática aquilo que são os meus projetos. A pedir o peso, então, o que eu não faço quando vou dormir, né? Nunca fiz uma oração mesmo a pedir a riqueza ou quando vou acordar. Eu a oração faço em qualquer momento, eu posso conversar com Deus em qualquer momento, não precisa de olhar para pedir.
1: Mas o que eu estou a trazer aqui não é pedir, é você pensar em riqueza e prosperidade. Pensar, falar a palavra. Usar a palavra, dizer assim, riqueza e sucesso. Você não diz isso. Não é pedir isso.
2: Não, é que eu penso, na verdade, mesmo as minhas amizades, que eu tenho, primo com as pessoas que estão num nível maior que eu, para aproveitar ter um conhecimento, ou aproveitar ganhar algo positivo nas pessoas, né? Então, dia após dia, eu tento brincar com as pessoas, tento conversar com as pessoas que estão num nível mais alto que eu, para poder adquirir um conhecimento, andar, isso eu faço. Significa todos os dias eu penso naquilo que é a riqueza, naquilo que é o meu futuro, né?
1: Tá bem, quais são as áreas, só para fechar, quais são as áreas que você quer prosperar?
2: Na verdade, eu muito mais a agricultura.
1: Você só quer prosperar na agricultura?
2: Não, não, isso é muito mais tipo um fogo, mas aí tem outros.
1: Então, vou repetir a pergunta. Quais são as áreas que você quer progredir? Quais são? Não disse qual é a área. Quais são?
2: Ah, ok. Temos agricultura, saúde.
1: Você quer prosperar na saúde?
2: Como?
1: Você quer prosperar na saúde?
2: Sim, eu pretendo. Eu sou da saúde, então eu pretendo um dia abrir minha própria clínica e ser um proprietário da clínica.
1: E a agricultura é para fazer o quê?
2: Agricultura, na chave, temos gergelim, temos arroz. Gergelim e arroz, que é o meu foco.
1: Então você quer cuidar de pessoas, mas também quer fazer gergelim e arroz?
2: Gergelim e arroz e também criação de sangue. Isso já está em prática, só ainda o pessoal desse aqui possa evoluir mais. Tudo isso que eu falei já está em prática.
1: Agora, por que você diz vou pedir a Deus? Por que você não estuda isso?
2: Estudar eu estudo.
1: Por que você não estuda? Por que você não estuda? Por que você não me diz, olha, senhor locutor, eu estou a estudar como é que eu melhoro as minhas galinhas, como é que eu melhoro a produção de gergelim, a plantação de gergelim? Por quê?
2: Não, é isso que eu disse, né? Tipo, na verdade, eu não sou muito de pedir a Deus. Então, eu estudo, na verdade, tenho aqui na minha mente. Por isso que eu disse que Deus já sabe que eu faço os meus objetivos. Lembro, na área da saúde, já estudei, já sou professor da saúde. Na área de criação de sangue, eu estudo e aproximo as pessoas que já estão a fazer a tal área. Então, na chave, também estudo. E o motivo de eu estar todos os dias a escutar o programa Show da Manhã é porque eu quero aprender através deste livro. Por isso que eu, todos os dias, estou estudando. Às vezes, posso não ligar, mas estou a acompanhar o programa para poder aprender mais. Então, não posso estar a pedir a Deus, mas na minha mente não tenho algo positivo, não estou a estudar, não estou a pesquisar, não tenho nada. Pedir a Deus, eu preciso mesmo você estudar, você reconhecer, saber o que você quer, e depois você vai pedindo a Deus para que possa te ajudar. É isso que eu faço, eu estudo, ligo a rádio todas as manhãs para poder ouvir mais ensinamento através do livro do Dr. Joseph Murphy. É isso que eu faço, pesquiso as coisas que eu quero.
1: Um abraço aí, tá bom?
2: Muito okay. Obrigado, Deus abençoe a minha. Até terça-feira à noite.
1: Tchau, um abraço. Jaime aqui da Beira. Bom, vamos lá ficar com mais uma música e voltamos já, ok? Essa música é da Nossa Armário Pobreza. Voltamos já. Então, vamos ficar com a música Final Feliz aqui. Talvez vamos ficar com a música Final Feliz aqui. Deva Rap Diva. Querem ficar com essa música Final Feliz? Essa música é antiga, mas pronto, eu vou tocar aqui para vocês, ok? Final Feliz. Um abraço aí para vocês, até já.
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1: Essa música é Ev Rap Diva com Enrique, Final Feliz.

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2: 7 horas.
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É exatamente isso. Muito bom dia, coach. Estão acordados aí? É, não estou já a fazer em casa. É exatamente isso. Bom dia a todos aí que já sabem. Meu nome é Nelson, né? Vamos lá ficar com o tempo aqui. Previsão do tempo, segunda-feira, dia 5 de outubro de 2026. Vai estar calor hoje, 31 graus, mas com o céu nublado. Ok, Xaxai, máxima 28, mínima 20, com o céu nublado. Cidade da Machis, máxima 27, mínima 20, com o céu nublado. Inhambane, máxima 26, mínima 22, com o céu nublado. Para quem está lá de férias, está nublado lá para Machis, Inhambane. Beira, máxima 29, mínima 21, com o céu nublado. Chimoi, máxima 29, mínima 18, com o céu nublado. Cidade de Climane, máxima 31, mínima 23, com o céu nublado. Tete, máxima de 32, mínima 23, com o céu nublado. Nampula, máxima 32, mínima 20, com o céu praticamente limpo. Lixinga, máxima 27, mínima 16, com o céu nublado. Pemba, máxima 29, mínima 22, com o céu limpo. Bom, são essas as temperaturas que nós temos aqui para si, cada vinte, são essas temperaturas que temos aqui para as nossas cidades. Mas bom, são 7 horas e 27 minutos. Eu vou agradecer aqui a alguns ouvintes que estão aqui. Eu quero cumprimentar aqui alguns ouvintes só. Quer dizer bom dia, são 7 horas e 27 minutos. Esqueço de dizer bom dia, mas depois vamos para duas músicas que aqui temos aqui bem pedidas, que os ouvintes pediram aqui. Acho que foi Josefa Buonamade que pediu aqui umas músicas. Vamos lá curtir aí, Solteiro Forçado, e voltamos já. Antes disso, Isaac Macuaca, bom dia. Tem aqui o Rock Fidelix, bom dia também. Tenho aqui a Lucas Gangster, bom dia. Tenho aqui o Yassimo Cassimo, está na Matola. Tenho aqui também presente aqui na Alberto Cassimo, ok? Tenho aqui o Lontre Judy Rafael, bom dia. Nelson Inácio Samuel, bom dia, Xará. Charles João Andrade também está na cidade de Tete, bom dia para ti. Tenho também a Teresa Bartolomeu Ungoven. Tem mim aqui, tem também aqui, quem mais? Deixa eu ver aqui, que tenho aqui o Delos Cipriano, bom dia. Noé Acácio, bom dia também aqui. A Josefa Buonamade, bom dia. Sônia Amade, é aquela música Ruger Girlfriend. Tem aqui Lavu, Paulo, Mário, Sayen, bom dia. Delson Tomás, bom dia. Domingos Mac, bom dia. Zeca, bom dia. Isaac Chico, bom dia. Luiz José, bom dia. Eddie, bom dia aqui. Delson Tomás, bom dia. Esta música é da Solteiro Forçado, bom dia.

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1: 7:39.
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3: Bem, parou. Não, top 3 não agora. Eu quero ir para aquilo que eu chamo é muita música. Hoje eu estou distraído aqui, embalado aqui com a música. Mas pronto, vamos lá aí a
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3: Bom, estamos de volta aqui, o Solteiro Consciência. São 7 horas e 41 minutos.
4: 7 horas e 41 minutos.
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4: 7 horas e 41 minutos.
3: É aqui no Solteiro Consciência deste feriadão. Todo Moçambique em casa, outros na praia, a praia do Bilena, a praia de Xaixai, a praia da Macaneta, outros estão na praia das Chocas, outros estão na ilha de Moçambique, outros estão na praia de Pemba e do Wimbi. As ilhas dos arquipélagos de Bazarutos e Vilanculos, muita gente aí nas festas, né? Eu quero falar e fechar este capítulo que é rezar e prosperar. Eu vou começar com uma pergunta muito bem simples. Você reza, ok? Para prosperar. Diga-me lá uma coisa. Quais são as áreas que você te reza para prosperar? Quais são? Essa pergunta é muito simples. E nós vamos ver depois, quando você reza para prosperar, afinal de contas, o que é que você coloca na sua mente antes de dormir? Quais são as últimas palavras que você fala consigo quando vai dormir? Para além de agradeço a Deus por tudo que me deu hoje. Ok? Para além disso, você deve ser carpinteiro, você deve ser pedreiro, você deve ser trabalhador do Estado, vocês já repararam que nunca ligou aqui ninguém que trabalha no Estado, né? Não sei porquê. Não sei porque que nunca ninguém ligou que aqui trabalha para o Estado, né? Mas pronto, você deve ser pescador, você deve ser agricultor, você deve ter várias... Você deve ter aqui, você deve ser engenheiro, arquiteto. E eu pergunto assim para si, quando você vai dormir, você quais são as áreas que você pensa? Diz, olha, eu a partir de hoje eu vou rezar porque eu quero prosperar. Quais são as áreas que você está a querer prosperar? Vamos lá ver quem é que está aqui em linha, para a gente falar sobre isso aqui, nesta manhã de segunda-feira. Hoje é dia 5 de outubro. Eu quero... falar consigo, quem estiver disponível para falar comigo, né? Quem estiver disponível para falar comigo pode ligar já, a linha já está aberta. Se ninguém quiser falar comigo, eu vou fazer o seguinte, eu vou para aqui, vou para a dança, ok? Eu até tenho uma música aqui que eu quero curtir hoje, a música, e a música que toda a gente curte aí no fim de semana, né? Eu vou curtir essa música aqui enquanto ninguém me liga, ok? Deixa lá eu pôr aqui a música enquanto as pessoas não ligam para falar comigo sobre esse assunto. As palavras, ok? Quando você está a rezar, você está a orar, você está a usar palavras, né? Quais são as últimas palavras que você diz antes de dormir? Quais são as últimas palavras que você diz que você está a dormir? As palavras são elas que mergulham no seu subconsciente, não são elas? Então, são elas que mergulham no seu subconsciente. O que é que você põe, quando você vai dormir, você leva feijão, põe na água. Quando você vai dormir, você põe, como chama aquilo? Grão de bico na água. Agora eu pergunto, quando você vai dormir, o que é que você põe na sua mente? Vamos ver aqui se temos aqui algum ouvinte em linha, que quer falar comigo aqui. Alô, bom dia. Sim, diga lá, seu Abel.
5: Acabei de ouvir aqui sobre essa pergunta do dia que uma mulher se colocou.
3: Sim, Abel, fala aí então. Quais são Quais são as últimas palavras que você diz quando você vai dormir? Quando você pensa em rezar e prosperar, quais são?
5: Por mim, eu acredito que as minhas palavras que eu uso antes de dormir são palavras que conectam o meu estado espiritual. E essas palavras, eu menciono algumas palavras que eu acredito que dão poder, não é, ao meu espírito e fico conectado com a frequência espiritual da natureza.
3: Quais são?
5: Essas palavras são: eu sou rico e a minha frequência está conectada com abundância de riqueza, e o meu Deus, o Criador de todas as coisas e que fornece todas as riquezas ao meu estado espiritual, e tudo que eu toco prospere e que faça com que a minha vida seja repleto de coisas boas. E tem mais outras coisas que eu menciono antes de dormir, e também menciono a proteção da divindade.
3: Ok. Quais são as áreas, quando tu fazes isso, quais são as áreas que tu queres prosperar? Queres crescer?
5: Na área de negócio e na área espiritual. Acredito que na área espiritual, quando consegues prosperar ou consegues crescer, você começa a ter mais domínio das coisas da natureza.
3: Agora, eu faço uma pergunta. E na área intelectual, não queres crescer? E na área mental, não queres crescer? E na área do teu trabalho, não queres crescer?
5: Quero crescer, sim, mas eu utilizo...
3: Por que estás a escolher duas áreas só?
5: Utilizo uma disciplina diária, né? Eu não tenho... um grande número de coisas que eu preciso mencionar dia após dia. Eu começo com pequenas coisas, não é? Não é tudo que eu coloco ali para poder mencionar. Por exemplo, se eu consigo mencionar algumas áreas da minha vida, dali, num outro momento, coloco mais algumas áreas que eu quero prosperar.
3: Ok.
5: Não coloco tudo ali.
3: Ok. E não ouvi falar em riqueza. Por quê? Nas últimas palavras da noite.
5: É algo muito importante que eu faço. Eu coloco a palavra riqueza no momento da meditação. Eu utilizo um momento específico num lugar silencioso, sentado de uma forma respeitosa, que, com as duas mãos no coração. Então, a minha mente fica silêncio. Eu deixo todos os meus pensamentos, todos os problemas para trás, e eu consigo perceber um silêncio profundo no fundo do meu coração, e dali eu começo a mencionar essas palavras de riqueza, que eu sou próspero, eu sou dominador, Deus me criou para ser dominador da terra. Então coloco muitas palavras, e é dali que, quando eu levanto, sinto uma vontade forte de prosperar. Sinto o meu coração, o meu estado de espírito a sentir de uma outra forma.
3: Ok. E sucesso?
5: Sucesso?
3: Tu não queres sucesso na vida?
5: Sucesso é o que todo mundo quer na vida.
3: Não, não é todo mundo quer. Vocês têm que parar de dizer que todo mundo quer felicidade, todo mundo quer sucesso, todo mundo quer riqueza. Há pessoas que não querem riqueza. Há pessoas que dizem, eu quero só ter um pão para comer e viver. Não viste aqui na rádio, um gajo, foi um ouvinte que ligou. Ah, eu basta estar satisfeito com um ponto feito. Entendeste isso?
5: Nada. Ele só falou por falar. Essa é a necessidade de todo mundo. Ele pode falar por boca, mas no coração precisa.
3: Eu vou te explicar, eu vou dar um exemplo, meu irmão. Tu vais apanhar muita gente na vida e tu experimenta fazer essa pergunta aí a teus amigos todos. Chega para eles e diz assim: olha, pessoal, vamos lá fazer dinheiro. Mas o dinheiro vamos ter que trabalhar sábado e domingo. Tu vais ver quantos estão disponíveis para trabalhar contigo. Viste? Então não digas que toda a gente quer dinheiro, toda a gente quer riqueza, porque as pessoas vão dizer: Bele, espera lá um bocado aí, pai. Não, é sábado, não é sábado, é domingo, eu quero outras coisas. E repara, nem todos estão dispostos a caminhar contigo. Vais fazer esse exercício, depois vais-me contar, daqui a um ano, se conseguiste arranjar 10 amigos que vão conseguir trabalhar contigo para fazer dinheiro, não é para brincar. Vais ver. Para brincar, vais apanhar muitos. Para ir porque ficar na barraca, para ir dançar, para ir tirar na praia. E, há de apanhar muitos. Agora, para trabalhar mesmo, vais ver. Há de me dizer. Ok?
5: É verdade.
3: Ok. Um abraço aí, tá bom?
5: Obrigado.
3: Tchau, tchau. Bom, ficamos aqui com a Bel da Beira. Ok? Eu tenho muitos ouvintes aí na Beira. Né? Vocês gostaram desta conversa com a Bel? Ele falou que ele arranja um momento para ele fazer aquilo que chama-se repetir mantras. Eu sou próspero, eu sou alegre, eu sou poderoso, eu sou rico, eu sou próspero. Essas palavras, vocês falam essas palavras? Vocês acho que não fazem essas palavras. Alô, bom dia.
0: Alô, bom dia, bom dia.
3: Bom dia, seu Diniz.
0: Bom dia, como está, senhor?
3: Está tudo bem, diga lá.
0: Também que está tudo bem. As minhas últimas palavras que eu faço quando vou dormir são que Deus faça a sua vontade, né? Porque os meus desejos são maiores. Eu vou a detalhar para ele tudo quanto eu quero. São mais demais. Então, eu mesmo prefiro que Deus faça aquilo que é da vontade dele.
3: Diniz, explica lá uma coisa. Vamos supor que tu, as tuas vontades sejam as seguintes, ok? Vamos supor que você quer 1000 casas, 1000 carros, 10 navios, cruzeiros, que cada um carrega 5000 pessoas. Queres uma frota de aviões para transportar 300 pessoas em cada avião. Imagina que esses são os teus desejos que você quer, você aspira. Então, você quer isso tudo e você depois, quando vai dormir, diz: Deus, isso tudo que eu quero, tu é que vais decidir aquilo que eu quero. É isso?
0: É que enquanto eu quero tanto essas coisas, né? Posso ter a esperança que um dia irá acontecer.
3: Então, mas tu dás a ele o poder de decidir quantos carros vais ter, vais dizer quantos aviões vais ter, vais dizer, ele vai decidir tudo para ti. É isso que tu fazes quando vais dormir?
0: É que eu tenho aquela ideia de o quanto eu quero pode me fazer perder a salvação.
3: Que salvação agora, meu irmão?
0: Não percebi?
3: Que salvação?
0: Porque há coisas que podem estar na sua vida e acabarem por te destruir. Então, por isso eu não permito que essas coisas sejam a prioridade das minhas orações.
3: Tá bem, eu não entendi essa tua parte. Já estás-me a complicar aqui. O que é que tu vais ter que vai te destruir? Não entendi.
0: É que a prosperidade é algo em que eu sim desejo ter. Posso pedir a Deus para que Ele me dê aquilo, mas não tem sido a minha prioridade em minhas gerações. O que eu tenho priorizado nas minhas gerações é agradecer naquilo que fui dado, e se tenho algum pedido assim tão especial, peço, mas entrego então que a sua vontade seja feita. Se ele permite me dar um carro, se ele quer me dar um avião, mas o que eu tenho é de trabalhar, trabalho, trabalhar não paro, não. Tenho trabalhado sempre. com alguns sonhos aí, mas não tenho priorizado minhas orações, dizer que Deus, eu preciso de uma casa fora, então penso que Deus me dê, mas eu digo que se for da sua vontade, então o Senhor pode me dar.
3: Tá bem, eu vou resumir aquilo que eu percebi. Tu antes de dormires, como tens muitos pedidos para Deus, dizes assim: Deus, eu agradeço por estar aqui e agradeço que tu me deixes aquilo que tu quiseres que eu tenha. É isso.
0: Sim, sim.
3: Agradece aí só, ok? E vais dormir.
0: E vou dormir. Se eu tenho um pedido assim, em termos de saúde, em termos de pão de amanhã, penso, mas naquilo diga para se o Senhor permitir que eu tenha andado a sua vontade, seja feita.
3: Qual é a igreja que tu estás?
0: Eu sou da Igreja Adventista de Sétimo Dia.
3: Então, na Igreja Adventista, eles é que dizem isso?
0: Não que dizem isso, mas eu sozinho tenho na mente, através da Bíblia, tenho na mente que os meus desejos, os meus pedidos, ou aquilo que eu tanto almejo, pode não ser aquilo que Deus tem pensado para mim. Então, eu me limito nesses pedidos, porque tem orações em que todo momento estamos a falar: Senhor, peço isso, Senhor, peço isso, até insistir tanto. Então, quando vejo que, se calhar, o Senhor está a demorar por me dar, acabo fazendo coisas erradas, acabo pensando em ter dinheiro rápido, de uma forma não justa. Então, eu trabalho da forma como venho trabalhado, que é para...
3: Vamos ver uma coisa. Quando você diz assim: eu quero uma bicicleta, ok?
0: Sim.
3: Quanto custa uma bicicleta?
0: Depende, tem mais ou menos uma de 12.500.
3: Uma bicicleta custa 12.500? 12 mil?
0: Sim.
3: Uma bicicleta custa 12 mil meticais agora?
0: Depende do tipo da bicicleta, também existe, também...
3: Não, uma bicicleta normal para você sair, andar, dar uma volta ao quarteirão. Não aquelas de ciclismo, de competição, não estou a falar dessas.
0: Uma bicicleta assim simples.
3: Yeah.
0: Pode estar a 7 mil metais ou 6 mil metais.
3: Ok, agora diz-lhe uma coisa. Você quer uma bicicleta, né? Você diz: ok, são 7 mil metais. Agora, você vai rezar à noite para essa bicicleta, ou você já sabe que tem que trabalhar para já 7 mil para comprar bicicletas? Diz-me lá, como é que tu fazes?
0: Quando eu preciso da bicicleta.
3: Você vai rezar e dizer: Deus, dá-me bicicleta, ou você já sabe, pronto, eu agora tenho que fazer 10, 5 jobs para eu comprar aquela bicicleta?
0: Eu vou me focar no trabalho, mas não vou colocar de lado as orações, sempre vou permanecer.
3: Tá bem, tu vai dizer assim: Deus, dá-me bicicleta, ou você já sabe que tem que se focar no negócio ou numa coisa que você tem que fazer com o teu talento, tua capacidade, para você conseguir arranjar aqueles 7 mil. O que é que você faz?
0: Eu vou orando, mas trabalhando. É que a oração não pode...
3: Mas a bicicleta para você ter, você já sabe que a fórmula é ir trabalhar. Não precisa pedir a Deus.
0: É que essas coisas devem andar em conjunto, nada pode estar de lado. A oração e o trabalho devem estar a caminhar juntos.
3: A oração para a bicicleta, você ora para uma bicicleta, você ora para uma panela, você ora para ter uma chávena.
0: Essas coisas devem andar juntos. A oração...
3: Espera aí. Espera aí uma coisa. Deixa eu ver uma coisa. Na tua casa, a falta de uma panela, você vai orar para Deus para ter a panela, ou você vai trabalhar e arranja dinheiro para comprar a panela?
0: É isso que eu estou a dizer. Vou trabalhar e vou orar.
3: Você ora. Espera, deixa eu entender. Você diz: Deus, por favor, esta noite, eu quero uma panela ou uma chave. Ou você já sabe: epa, eu agora tenho que acordar e ir trabalhar porque eu quero uma panela para minha mulher. Um abraço aí, meu irmão.
0: O que vai me fazer orar é que eu, por exemplo, hoje não tenho dinheiro, mas desejo ter uma panela.
3: Tu, mas tu já sabes que...
0: Eu vou orar porque preciso do dinheiro.
3: Não,
0: eu vou orar porque preciso que Deus me dê a mais vida de eu ir trabalhar e conseguir...
3: Eu acho que tu corres logo, vais fazer um biscato, já sabes qual é, que vais comprar aqueles 2.000, 1.000 ou 7.000 para comprar a bicicleta para tu ir fazer satisfeita a tua mulher. Bom, um abraço aí, caríssimo Diniz, ok?
0: Muito obrigado.
3: Tchau, tchau.
0: Boa continuação, bom trabalho.
3: Tchau, tchau. Bom, fiquei aqui com o Diniz aí da Zambésia. Bom, eu vou aqui uma música e volto já já. 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
4: 8 horas.
3: Queres são? 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
4: 8 horas.
3: Esta música é só para a gente dançar um bocadinho, né? Essa música é para a gente dançar neste feriado aqui, né? Essa música, vocês vão curtir essa música, né? Quem gostar dessa música pode me ligar. Até seu locutor. Valeu, gostei.

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1: 8 horas e 18 minutos.
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4: Bom dia, quero que todos os ouvintes estão ligados ao programa. Meu nome é Nelson e vamos ver aqui como está o tempo, a previsão do tempo, para segunda-feira, 5 de outubro de 2026. Maputo, máxima 31, mínima 20, com céu nublado. Xaxai, máxima 28, mínima 20, com céu nublado. Magis, máxima 27, mínima 20, com céu nublado. Inhamano, máxima 26, mínima 22, com céu nublado. Beira, máxima 29, mínima 21, com céu nublado. Chimoio, máxima 29, mínima 18, com céu nublado. Climano, máxima 31, mínima 23, com céu nublado. Tete, máxima 32, mínima 23, com o céu nublado. Nampula, máxima 32, mínima 20, com o céu praticamente limpo. Lixinga, máxima 27, mínima 16, com o céu nublado. Pemba, máxima 29, mínima 22, com o céu limpo. Bom, são essas temperaturas que nós temos aqui para si, caro ouvinte. São essas temperaturas que nós temos aqui para si. Eu quero olhar aqui para ver como é que está aqui a nossa audiência maravilhosa. Quer ver quem são os ouvintes que estão aqui a ouvir aqui o programa aqui. Vamos ver quem está aqui. Estevão, bom dia aí, Estevão. Amida Félix Siochaia, aqui é a amida de Teto, gostaria de ver a música da cantora Sandra Echeverria, com o título Rio Roma, tu me combinaste lá, vida, ok. Mia Gonçalves, tá bom, bom dia. Que era a música de George, com o título Lua, George. Ei, há pessoas que competem com cada música. George, com o título da música Lua. Eu conheço a música. Vocês têm essa música aqui de George com a música Lua. Ok. Já havia a música de Ivandro com a música com o título Lua. Agora George. Ei. Ok. Não sei se tem essa música aqui do George com o título Lua. Bom, vamos lá ver aí quem está aqui mais. O que eu quero saber se vocês estão aqui para. Quem são os outros ouvintes que estão aqui? Ok, por acaso existe uma música aqui chamada Lua, mas agora eu sabia que o George tinha essa música também. Bom, vamos lá ver aqui quem está aqui na nossa caixa de mensagens. Caro ouvinte, eu quero saber como é que você está hoje, o que está fazendo neste feriado? Está a passear, o que está a fazer? O que é que faz num feriado desses aqui? Passeiam, estão em casa, o que é que vocês estão a fazer? O que é que se faz num momento de feriado? Dormir, ir à praia, o que é que vai-se fazer hoje? Bom, eu não sei o que é que eu tenho aqui, muita música do... da Lua com o Ivandro, agora com o George, não tem. Bom, eu vou continuar aqui, queria satisfazer essa menina aqui, não consigo, Mila. Tenho aqui a Milda, ok? Que era a música do Dido Life, ok? Peça a música do Plutónico Hernani, por favor. Improvisa até meu apelido é Patrício, Zeca Patrício. Estou a pedir a música de Zengola também. Zengola está sempre a ser pedido aqui. Música de Buanamás Mateus. Peça a música de Jerusalém, uma corrida. Bom dia, 99. Aqui é a rainha da GFM. Está muito quente, sou eu. Macosa, Mário Chiuta, Serra. Peça a música de Afroman. Liga-se ao Vitória Gemus. Ok, bom dia para ti. Marília Mendonça, Bibi Liguei. C4 Pedro também aqui, Beyoncé, hello. Bom, vamos lá aqui voltar já. Como é que dá uma volta? Voltamos já.
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2: 8:36.
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3: Exatamente, eu solto a consciência nesta manhã de segunda-feira. Hoje é dia 5 de outubro de 2026. A todos estão aqui ligados ao programa, muito bom dia. Vamos dar continuidade aqui a esta rúbrica que nós temos aqui, que é falar sobre, fechar esse capítulo aqui, que tem o título do capítulo do livro do Dr. Joseph Murphy, Rezar e Prosperar. Cara ouvinte, rezar e prosperar, eu faço a seguinte pergunta: você reza para prosperar? Você, quando reza, você está a usar palavras, né? E as palavras que você usa são palavras que vão caminhar você na prosperidade. Qual é a prosperidade que você quer? Para além das palavras que estão na Bíblia, quais são as outras palavras que você usa para prosperar? Okay? Quais são as áreas da sua vida que você que está a prosperar neste momento? Número 87000900. Vamos fechar esse assunto aqui hoje. Fechar esse capítulo aqui. Será que você só usa as palavras já da Bíblia, como aquelas que você usa na igreja? Eu uso Pai Nosso, rezar é assim, né? Pai Nosso, Ave Maria. O que é que você faz à noite? Deixa lá, vamos ver se temos aqui algum ouvinte em linha aqui que quer falar comigo. Assim. Vamos lá ver quem está aqui em linha. Alô, bom dia.
4: Bom dia, tudo bem?
3: Sim, bom dia, tudo bem?
4: Aqui também, alhamdulillah, graças a Deus.
3: Como é que se chama? Walzir.
4: Walzir.
3: Ok, Walzir, como é que estás então?
4: Graças a Deus.
3: Tu estás a fazer o quê?
4: Agora estou a colimar, a olhar para a minha esposa, que também está a fazer sua atividade de lavar, estamos a curtir aqui o feriado. E a te ouvir na sua companhia.
3: Oh, ok. Estão numa boa aí.
4: Não percebi?
3: Estão numa boa.
4: Graças a Deus, alhamdulillah.
3: Ok. Então diga lá, quando vai dormir, quais são as palavras que traz para a sua mente antes de adormecer?
4: Em árabe eu digo na Europa, Bismillah. Depois do mais ou menos juntura, que é Allahumma bismika wa mutu wa hari, que é a proteção na noite, enquanto morremos. Agradeço pela vida enquanto estive vivo, né? Durante o dia. Quer pedir a proteção, porque enquanto dormimos nós somos mais ou menos fracos.
3: Ok.
4: É.
3: Tá bem. Então,
4: a oração durante o dia não é igual à que nós temos quando vamos descansar.
3: Ok. Tá bom. Então, quando tu pedes proteção, pedes proteção a um ser que é Deus, que é Allah, que está lá em cima, e para ele te proteger?
4: Claro.
3: Certo. Ok.
4: Sim. Sempre nós pedimos essas preces a Deus. É o único que nós adoramos. Podemos ter anjos a nos proteger, a nos darem sorte, a nos abrirem caminhos, a dar iluminação aos nossos passos no dia a dia, mas sempre nós clamamos tudo a Deus. Pedimos abundância à nossa vida a Deus, pedimos claridade a Deus. A tudo nós pedimos a Deus, jamais ninguém.
3: Deixa-me perceber uma coisa, uma pergunta aqui. Tu achas que o Deus que tu está a dizer, o Allah para ti, ele é o dono de todos os planetas, de todo o universo?
4: Claro.
3: Então, ele, quando tu olhas lá para cima, quando tu vês a noite aí, a tua mulher aí olha para o céu e vê essas estrelas todas, ele é dono disso tudo?
4: Com certeza.
3: E quando a gente diz, Deus, por favor, protege-me à noite, ele, depois de olhar para esses planetas todos, vai pensar em nós?
4: Ele é omnisciente. Tem em todo lado, a todo segundo, para tudo. Não é comparado a ninguém.
3: Tá bem, eu só estou aqui a fazer um raciocínio bem alto. Talvez milhões de planetas e galáxias. Então, se ele é tudo, controla isso tudo. Quando diz Deus me protege, ele manda-te uma instrução para te proteger à noite. Uma equipa para te proteger. Mas já viste o trabalho que ele faz? Um trabalho louco. Em todos os planetas, em Moçambique, por exemplo, em África, no planeta Terra tem 8 bilhões. Nesses 8 bilhões, todos a pedir proteção à noite, ele tem que mandar as suas tropas para vir proteger cada 8 bilhões. Então, 8 bilhões vezes os 3 anjos, 4 anjos que tu tens, o gajo manda uma tropa de 8 bilhões vezes 4. Yeah.
4: Certo.
3: Ok.
4: E como é que tu fazes? Qual é a prece que tu fazes quando vais descansar? Pedes abundância como se estivesse a trabalhar enquanto dorme?
3: Peço abundância enquanto estou a trabalhar?
4: Não, enquanto dorme. Tu pedes a Deus que Ele te ajude a trabalhar enquanto dorme.
3: Ajudar-me a trabalhar? Não, eu nunca pedi para ajudar-me a trabalhar.
4: A progredir.
3: Ah, a progredir?
4: Enquanto dorme.
3: Não. Eu não peço para ele me ajudar para eu crescer.
4: Então é nesse sentido. Enquanto nós dormimos, naquilo que eu tenho mais ou menos o conhecimento, é que nós transcendemos.
3: Sim, isso é verdade.
4: Ok? Entretanto, nesse aspecto, nós somos alvo de muita coisa negativa, não é? Porque é a noite. O dia é feito de luz, pela luz solar, essas coisas todas. Tu tens mais ou menos uma vida terrena que consegues ver. Tens que correr atrás daquilo que é para conseguir. Mas, entretanto, tens preces que tens que adorar a Deus, mais ou menos, para te dar a luz que é para...
3: Ah, é 8:42. Essa conversa é boa com o Alzir. O Alzir estava trazendo aqui uma visão sobre o que ele faz. Mas gostei, Alzir. Gostei muito. Bom, alô, bom dia.
5: Bom dia.
3: Bom dia, tudo bem?
5: Bem, graças a Deus.
3: Como é que se chama?
5: Sou Nedo Hilário Saraiva.
3: Ok, Nedo, ok. Pode falar, seu Nedo Saraiva.
5: Sobre o tema... Que é em relação à bênção, né? Muitas vezes nós acreditamos que Deus é que opera milagres, é que dá as bênçãos e abre as portas. Mas isso depende de fé de cada um. Então, nesse caso aqui, nós oramos mais para aquilo que nós conhecemos. Porque primeiro investimos no nosso conhecimento para Deus poder iluminar os nossos caminhos.
3: Ok.
5: Então, se nós não investirmos no conhecimento, no profissionalismo, só esperamos que Deus venha de abrir caminho assim, do nada, o deserto do céu, isso nunca vai acontecer.
3: Ok. Sim. Bom, vamos lá ver uma coisa. Olhando para si, Sr. Nedo, acredito que entendo um bocadinho sobre a sua formação em termos de ser humano.
5: Sim.
3: Acredito que saiba que de um espermatozoide e um óvulo... Foi daí que começa a surgir aqui no planeta, correto?
5: É,
3: isso que acontece na sua vida, primeiro começa-se a formar na barriga da sua mãe, começou-se a formar na barriga da sua mãe, correto?
5: É,
3: isso é milagre?
5: Sim, é milagre.
3: Isso é um milagre. Então, quando você há aquele encontro do espermatozoide, do ovo da tua mãe, acontece para mim um milagre, que é o teu nascimento, correto?
5: Sim, sim.
3: A tua formação e nascimento. E depois, quando o seu corpo começa a crescer, a ficar com órgãos e as pernas a crescerem, as braços a crescerem, todo o corpo a crescer, também é milagre?
5: Sim.
3: Ok. O milagre tem intervenção divina toda hora?
5: Sim.
3: Então o seu cabelo quando cresce é um milagre que está a acontecer?
5: Sim.
3: As unhas, as suas unhas também?
5: Sim.
3: Ok. Você pede para isso acontecer?
5: Não.
3: Você reza para isso acontecer?
5: Não.
3: Então já não é milagre. Então, e continua a ser milagre. Então, se você pede para ter carro, você pede para ter as coisas que você ter, mas a sua vida foi sobre um milagre.
5: É assim. Começando do princípio, como você tinha dito, que o encontro do óvulo, tão como da espermatozoide. Existem pessoas que têm estas dificuldades, que passam dia após dia, eles foram podendo no médico, para ler, ou qualquer coisa assim, dizem, o papai na resolução. Aquilo não é porque é deficiência imunológica ou deficiência do corpo. Uma das coisas que nós devemos entender é que o homem é constituído pelo corpo, espírito e alma. Então, se o que acontece no espírito, se é bloqueado no espírito, não tem como se desenvolver no corpo.
3: Tá bom. Eu gosto desse teu tema que trouxeste agora. Mas eu antes de continuarmos com esse tema, eu quero que tu expliques à nossa audiência onde é que fica a alma e onde é que fica o espírito.
5: Ok. O espírito...
3: Fica onde?
5: O espírito mora dentro do corpo.
3: E a alma?
5: A alma é o centro da emoção.
3: Também fica, e onde é que fica?
5: A alma está dentro do corpo onde que se movimenta. Este corpo onde está a se movimentar, sem a própria alma, a pessoa não tem vida.
3: Então, nós temos uma alma, mas essa alma, os médicos reparam essa alma quando ela fica doente, quando ela fica disfuncional?
5: Não, quem repara essa alma é o único que nos criou.
3: E o espírito, quem é que repara o espírito se ele tem algum problema?
5: Na mesma, ele que repara.
3: Então, nós estamos entregues a alma e o nosso espírito a esse Senhor, que é o nosso Deus, que faz o nosso corpo também?
5: Sim.
3: E os médicos, o que é que fazem então? Só intervêm de vez em quando? No corpo só?
5: Sim, o que acontece? O corpo pode ter deficiência ou algum, quer dizer, sofrer alguma...
3: Então os médicos são bate-chapa e pintor mecânicos?
5: Exatamente, quem repara o motor é mecânico.
3: É, okay. Então quem repara já a sua alma e o seu espírito já é esse ser que tu estás a tentar explicar que é o que temos que rezar para ele.
5: Sim.
3: Então é o seguinte, nós temos que rezar para ele para termos as nossas coisas, mas não temos que rezar para ele para ter cabelo.
5: Não percebi.
3: Nós temos que rezar para esse ser para ter as nossas coisas, mas para ter cabelo e as nossas unhas crescerem, nossos músculos crescerem, nós não temos que rezar, nem temos que pedir.
5: É assim, Deus disse que do princípio criou o homem a imagem e a sua semelhança. Então, Deus de tudo, o desenvolvimento, a criação, quando criou a mulher, ele já sabia, já formou um homem que poderia passar por esses processos. Quem passa por esses processos é o nosso corpo. O nosso corpo só se desenvolve quando o nosso espírito, ele permite. Se o nosso espírito ficar bloqueado, existem pessoas que...
3: Quem é que bloqueia o espírito?
5: Quem bloqueia os espíritos são caminhos que... Ou são espíritos maus que estão lá, que lutam dia após noite para a nossa vida.
3: E quem bloqueia a tua alma?
5: Quem pode bloquear só minha alma, sou eu, sozinho.
3: Então tu bloqueias a tua alma e o espírito, quem bloqueia são os outros espíritos.
5: Sim.
3: Ok. Então, explica uma coisa. Então, o teu corpo e o teu desenvolvimento depende de tu controlares a tua alma e de Deus também, e o teu espírito também ser... Tu te consegues defender dos outros espíritos, é isso?
5: Exatamente. Por isso que nós oramos, o que acontece? Você quando pede a Deus, eu estou a pedir para o Senhor abrir portas para mim. Exemplo.
3: Estás a usar a alma aí ou estás a usar o espírito aí?
5: Ali você está a usar duas coisas ao mesmo tempo. Você está com controle emocional, você sabe o que você está a pedir. Então, o seu espírito é quem entra em comunicação com o próprio Deus, porque Deus diz que adorar a mim é espírito e é verdade. Então, se é espírito, então falta a verdade. A verdade é aquela que é incutida dentro da própria alma.
3: Ok. Tá bom. Ok. Ok. Então, rezar para Deus e para o espírito é o que devemos fazer, então.
5: É necessário que a pessoa seja sincera consigo mesmo, estar ciente daquilo que está para poder pedir a Deus. Quando ele perceber que eu, primeiro quero pedir a Deus, é por isso que nós, antes de nós fazermos qualquer coisa, primeiro nós pedimos o perdão, porque nós sabemos que o mundo onde nós estamos é um mundo pecaminoso.
3: Qual é a sua igreja? Qual é a sua igreja?
5: É a igreja Ministério Pedra Edificador.
3: Ministério de quê?
5: Edificador.
3: Pedra?
5: Pedra de edificador, sim.
3: Pedra retificadora?
5: Edificador.
3: Edificadora, ok. Ok, eu nunca tinha ouvido falar desse ministério aí.
5: Não, já tem um canal no YouTube, no Facebook, no TikTok. Ele está aqui em Mentete, Moatize, no bairro Xipanga.
3: Ok. Também tem em Luanda?
5: Não. Sim. Mas tem um nome quase um pouco semelhante a esse mesmo nome também. Mas tem lá, é em Goa.
3: Ok. Sim. E tu és pastor lá?
5: É pra dizer?
3: És pastor lá?
5: Não sou pastor, eu sou obreiro.
3: Qual é a diferença? Sim.
5: A diferença de um pastor e um obreiro é que o obreiro é quem exerce a função da própria casa. E o pastor está para poder pastorear a nós que somos ovelhas, a nos direcionar.
3: Ok. Tá bom, um abraço aí, tá bom? Tchau.
5: Obrigado.
3: Tchau. Bom, ficamos aqui com este ouvinte aqui, que ele chama-se... É a primeira vez que eu falo com ele aqui, senhor Nedo, ok? Nedo, mas pronto. Nedo Saraiva de Tete. Vocês gostaram de ouvir esta conversa aqui com o Nedo? Vamos lá ver aqui mais um ouvinte aqui para fecharmos esse assunto aqui. Ele é obreiro no Ministério, Ministério Pedra Edificadora, ok? Alô, bom dia.
6: Bom dia, como está, doutor?
3: Bom dia, como está?
6: Eu estou bem, na graça, como dizem os outros, né?
3: Como é que se chama?
6: Abdullahi, aqui só fala tanto.
3: Ok. Abdullahi que?
6: Abdullahi Hassan Malimo.
3: Hassan. Alimo.
6: Sim, sim.
3: Diga lá então, qual é a sua opinião? Quais são?
6: Em primeiro lugar, eu quero responder algumas questões sobre esse senhor que acabou de falar agora, que é o preto de uma das igrejas, né?
3: Sim.
6: Do meu jeito, eu vejo que a religião é uma coisa que a gente até hoje não consegue entender.
3: Por quê?
6: Porque se nós formos pegar o livro, que é o livro sagrado da Bíblia, né?
3: Ok.
6: Nós podemos encontrar certas coisas que você pode seguir e ao mesmo tempo diz que você não pode seguir.
3: Ok.
6: Então isso para mim não me faz sentido. E salientando também, quer dizer que a religião, ele nos afasta de muita coisa para que eu não possa viver dos meus instintos, para que eu não possa enxergar o que está atrás da parede. E por outra coisa, eu até hoje eu não sei o que os cristãos entendem quando leem aquele livro. Porque aquele livro tem certas palavras interessantes que os pastores nem conseguem pregar nas suas igrejas, para as suas ovelhas. Aí vem a palavra dizendo que eu, Senhor, namoro nas casas feitas pelas mãos de um homem. Mas as pessoas ainda continuam lá na igreja. O que lá se faz? Eu sou a casa de Deus. Eu sou a casa de Deus. E Ele mora em mim. É a razão que eu tenho espírito. E esse espírito é conveniente diante dele. Eu, quando morro, já o espírito não existe. Volta para a quem me cedeu. Se a alma, eu levei a minha alma obedecendo a ele, claro que eu vou diante com o espírito. E se eu obedecer pelas coisas mundanas, a alma vai permanecer nesta primeira dimensão. Mas se eu obedecer naquilo que está escrito lá no livro, minha alma irá para a segunda dimensão. Agora, a minha pergunta é: será que todos os crentes acreditam na existência de Deus? Se eles acreditam na existência de Deus, como é que eles possam aprovar nisso, que Deus de facto existe desse jeito? Porque a própria palavra, ela diz: Deus não tem princípio, não tem fim. Agora, se um algo não tem princípio e não tem fim, como é que esse algo existe?
3: Eu posso dar um exemplo de uma coisa que não tem princípio e não tem fim e existe. Posso?
6: Claro, sim.
3: A energia.
6: Energia.
3: Sim, energia não tem princípio e não tem fim.
6: Mas não, eu não vou acreditar nisso. Por quê? Algo que não consegue se ver, que não tem, que tem princípio, sou eu. Eu tenho princípio e tenho fim. É a razão que eu existo. Agora, se energia, a gente consegue ver a energia.
3: Sim.
6: Isso para dizer que tem princípio e pode ver, sim, essa energia.
3: Como assim?
6: Supomos que é um painel solar. Alguém fez esse painel solar?
3: Não. Caríssimo, tu estás a entender mal. Quando eu falo de energia, eu estou a falar de energia da tua tomada. Estou a falar de energia solar, estou a falar de energia do relâmpago, estou a falar de vários tipos de energias que você conhece. Então, não estou a falar de energia, não estou a falar de um painel solar, de um equipamento, não. Estou a falar de energia, energia mesmo. É uma coisa que não tem princípio, não tem fim, e a gente às vezes vê, às vezes a gente não vê. A energia está à frente dos seus olhos, você não está a ver a energia do sol. A noite, a lua também tem uma energia, há vários tipos de energia. A energia de uma bomba, a energia de uma bala, a energia do micro-ondas que aquece um copo de chá dentro, ou de café dentro do seu micro-ondas, aquilo também é energia.
6: Claro que sim, é uma energia, mas se nós formos a investigar, tudo isso aí tem princípio e tem fim.
3: Não, não tem. Eu gostaria que estudasse um bocadinho sobre a energia. Vai ver que não tem fim, não tem princípio, não tem fim. Não há um sítio onde começa a energia e depois acaba. Não existe isso.
6: Ok.
3: É como então, o ar. É como o seu ar. O ar tem princípio e tem fim.
6: Lar?
3: Ar, ar.
6: Ar?
3: Sim.
6: Claro que tem. Como não ter princípio?
3: Onde começa o ar? Onde é que acaba?
6: Se bem que existe esse ar, algo fez, que é a natureza, o universo, pela composição. Então é algo que existe.
3: Sim, mas não tem princípio e não tem fim, mas existe, sim.
6: Mas são coisas diferentes. Com o que está a se falar?
3: Não, o senhor falou que não existe coisa com princípio e fim. Que eu disse que existem coisas que não têm princípio e não têm fim. Dê-lhe um exemplo que é a energia, dê-lhe um exemplo que é o ar. Não tem princípio e não tem fim.
6: Mas como uma coisa que não tem fim pode existir?
3: Como é que uma coisa que não tem princípio e não tem fim pode existir?
6: Sim.
3: Porque essa coisa que não tem princípio e não tem fim é aquilo que a gente chama Deus. Ele é que é o que acabaste de definir, o que presente em tudo, o que faz tudo, o que é tudo. É ele.
6: É ele?
3: Claro.
6: Agora sim. A minha pergunta é a seguinte: o crente que acabou de falar contigo aí agora, ele disse que, do princípio, o Senhor disse que façamos homem na semelhança à nossa imagem.
3: Mas Deus não tem a nossa imagem.
6: Ele disse isso?
3: Sim, porque
6: e a palavra também, ou a palavra bíblica também aparece num versículo dizendo que Deus disse que façamos o homem na semelhança da nossa imagem.
3: Mas a imagem que eles estão a falar na Bíblia, a Bíblia é um livro cheio de parábolas, cheio de historiezinhas. Então, a Bíblia está a falar a semelhança do homem, não é o corpo. Porque se tu fores a ver bem, tudo, se Deus é tudo, então o macaco, o cão, o elefante, é tudo a semelhança dele. Né? As árvores, as águas, tudo, se tudo é ele. Então tu tens que entender que se tudo é Deus, então significa que o ser humano não é igual a ele. Tudo é igual a ele, mas de um único ponto que só há um único ponto que pode fazer Deus ser igual a nós. É a nossa, o nosso espírito, o nosso espírito e a nossa alma. Aí sim, aí conseguimos ser igual a ele. Mas se não for isso, o corpo é só um... tu podes olhar para o teu corpo como uma experiência que vês viver cá na Terra. Ok? Eras uma gota de espermatozoide, óvulo da tua mãe e do teu pai. Sem ofensas, ok? Dessa gotinha, fez esse corpo. Esse corpo é uma experiência que o teu espírito está a vivenciar, não é verdade?
6: Sim, sim, sim.
3: Então, essa energia aí que é o teu espírito, é essa energia que é a semelhança de Deus.
6: Mas agora, senhor doutor, eu ainda fico confuso.
3: Vamos explicar
6: só,
3: tudo.
6: Só pode me entender ao contrário, dizendo que sou incrédulo, mas...
3: Não falei nada disso.
6: Eu preciso entender bem mesmo. Porque é o seguinte, por exemplo, a palavra aí diz que façamos o homem segundo a nossa semelhança. Aí existe uma coisa também interessante, façamos o homem. Essa palavra está no plural, não no singular. E a palavra diz que tudo começou com ele. Agora, se ele chega a dizer que façamos homem, nesse contexto, ele estava com quem? Quando ele disse façamos homem, está no plural, para dizer que ele estava com alguém aí ao seu lado. Estava com quem?
3: É, isso que estás a falar, para quem está a ouvir o programa, deixa-me enquadrar aqui. É, isso tem a ver com Gênesis, ok? É, no Gênesis, se tu reparas bem o Gênesis, há uma pessoa que está a contar uma história, ok? E essa pessoa está a contar uma história, quem é? Que diz Deus fez isso, Deus fez aquilo, não é isso que ele diz? Fez o mundo em X dias, Deus criou a imagem, a sua imagem, Deus criou o homem, a sua imagem, Deus abençoou e disse, sejam férteis, multiplicai-vos. Eu pergunto assim também para si, quem é que estava a falar que Deus disse isso a ele, para ele escrever isso?
6: Dizem que são pessoas inspiradas, sei lá.
3: Ah, então significa que alguém pegou no Gênesis e começou a escrever. Então disse Deus, façamos o homem a nossa imagem, conforme a nossa semelhança. E a pessoa que está a escrever isso, e essa pergunta é muito boa, e vai mexer com muitas pessoas. Essa pessoa está a escrever isso, está a falar com quem e está a escrever para quem essa história? Agora, quando tu vais interpretar essa passagem dessa forma literal, tu não vais conseguir chegar a ter a resposta. Sabias?
6: Okay.
3: Não vais ter a resposta. Portanto, é preciso ter muita atenção quando se faz a interpretação desse livro sagrado, porque vais ter muitas perguntas que vais fazer. E essa é a procura de perguntas que nós estamos aqui a fazer, ok? Agora, eu posso tentar responder essa pergunta, ok? Sim, posso tentar responder essa pergunta. Deixa eu ver que eles são aqui. Para eu ver se eu continuo aqui com o programa. Tenho aqui uma como é que diz? Uma responsabilidade. Tenho aqui uma coisa para fazer agora aqui no programa. Mas eu posso tentar explicar esta passagem que tu estás com dúvida, ok? Eu quero... Tens mais uma outra pergunta?
6: Claro que tenho, sim.
3: Ok. Então, eu quero... É assim, o processo de entender a Bíblia, ok? Faz com que nós tenhamos que ir buscar várias interpretações, senão a gente não consegue chegar lá, ok? O novo pensamento, ok? O novo pensamento tenta explicar... o novo pensamento tenta explicar que tu tens que ler a Bíblia de uma forma metafísica e psicológica, ok? E essa leitura que tu vais fazer é uma experiência, é uma ideia que eu estou a dar, ok? A nossa imagem conforme a nossa semelhança, isso não se refere ao corpo, mas à natureza criadora, ok? Eu disse que Deus é o Espírito Infinito, a presença que habita dentro de si e de cada pessoa dentro de nós. E nós somos feitos à imagem desse Espírito, ok? Que significa ter dentro de si o mesmo poder do Criador. O que você imagina, aceita como verdadeiro, tende a ser materializar-se. Vamos ver uma coisa. Quando tu pensas num projeto, em algo que tu queres fazer, okay? Tu não acabas fazendo. O ser humano hoje já conseguiu fazer tudo. Já conseguiu fazer helicópteros, aviões, já conseguiu fazer cães, já conseguiu fazer macacos, replicar macacos, seres, todos os tipos de mutações. O ser humano já conseguiu copiar. Já fez, chama. Ok, já fez isso. Ok? Então, a chave está aqui. Homem e mulher os criou. Aqui está a chave. Homem e mulher simbolizam duas funções da sua mente. O homem é aquela mente consciente, objetiva, okay? Que raciocina, que escolhe e decide. E a mulher é o seu subconsciente subjetivo que ele recebe, gera, de da forma que foi plantado nele, como a terra recebe a semente. Então, quando há um alinhamento entre aquilo que é a tua mente consciente e a tua mente subconsciente, okay? Quando isso acontece, tu tornas um criador de tudo que tu queres na tua vida. Agora, quando não há esse alinhamento, eu pensei, eu senti, eu vou fazer, nada acontece. Para a riqueza, para gerir negócios, para aprender sobre planetas, sobre o universo, para estudar matemática, para estudar física, para ser o mais rico de Nampula, da Beira. Então, quando tu fazes esse alinhamento da tua mente, tu és o próprio poderoso, o próprio co-criador. É por isso que também lá na Bíblia tem assim, vós sois deuses, não é?
6: Claro que sim, claro que sim.
3: Então,
6: vós sois deuses.
3: Então, só que tu não aplicas esse vós sois deuses na tua vida. Ok? Tu não aplicas, tu não acreditas que tu és Deus. Ok? Mas ele disse, olha, você é Deus também, você pode fazer o que você quiser, desde que você consiga alinhar a esse pensamento, desde que você consiga fazer as suas orações, as suas rezas, você entender o processo da manifestação e de você conseguir prosperar na sua vida, crescer, ter tudo na vida, ok? Então, o ser humano não é vítima de circunstâncias, foi criado com uma autoridade sobre o mundo, né, interior. E você deve usar essa autoridade com fé, imaginação e disciplina. E você vai moldar o exterior. A bênção de Deus seria a própria lei da sua mente. Nós temos que entender a lei da nossa mente. Quando a gente entender a lei da nossa mente, nós vamos conseguir interpretar tudo. Mas já vi que nós temos que ter longas conversas. Ouvi-se, caríssimo. Só que temos que ir agora, ok?
6: Tá, mas, Dr. Cudor, por favor, eu quero te deixar também com uma pergunta aqui.
3: Ok.
6: Essa pergunta também me deixa muito confuso.
3: Qual é?
6: Quando eu pego o meu livro sagrado. Adão e Eva, eles estavam no jardim. E aí a vida estava com eles. E tiveram dois filhos. Caim e o seu irmão. E o Caim acabou matando o seu irmão. Ele fugiu. E quando fugiu, foi numa terra longínqua, onde lá pôde casar com uma outra mulher. Agora, a minha pergunta é, onde ele conseguiu essa outra pessoa, que quando naquele momento somente eram quatro pessoas, onde é que ele conseguiu essa mulher?
3: Essa é a pergunta.
6: Que terra mais ele foi, onde existia mais pessoas para conseguir uma mulher?
3: Exatamente isso. Essa pergunta, eu É, incrível. Eu na semana, na quarta-feira, eu estava num almoço. No almoço não, estava na mesa da cozinha. E alguém fez-me essa pergunta, mas essa história aqui de Adão e Eva, ok? Que vem no Gênesis, será que existiu Adão e Eva? E como é que ele teve filhos, outros filhos? Hein? Como é que ele casou? Como é que foi esse processo porque essa história é sempre toda a gente que estuda a Bíblia e vai à catequese depois fica sempre com essa pergunta, mas essa pergunta está na cabeça de todos, mas já várias pessoas tentaram explicar essa história, ok?
6: Sim, sim.
3: A mulher de Caim não seria uma pessoa mais um subconsciente impregnado naquele estado. Repara uma coisa. Estudar o processo da criação é que nós estamos aqui a falar. As tuas dúvidas são dúvidas que tu estás a fazer contigo neste momento, são dúvidas da tua origem, de onde é que tu vens, ok? Tu estás com uma dúvida existencial. Olhas para ti, olhas para as pessoas a teu lado e fazes essas perguntas, mas afinal, de onde é que eu venho, correto?
6: Sim, sim, claro.
3: Então, essas perguntas existenciais fazem bater mesmo aí nessa questão de Adão e Eva. Estudaram Adão e Eva, elas representam, okay, o que chama-se mente consciente e subconsciente, ok? São dois estados de consciência nascidos na tua própria mente. Abel é aquele pensamento elevado de fé, com confiança em Deus, e Caim é aquele pensamento de inveja, ciúme e ódio. Tens que olhar para esses dois irmãos como dois estados de consciência, e tens que olhar Adão e Eva como mente consciente e mente subconsciente, como vimos antes. Então, Adão e Eva dão o filho, dão Eu não ouvi pensamento. Adão e Eva fazem nascer dois filhos, mas esses dois filhos são tu é que crias esses filhos. Tu crias um filho, o próprio que tem inveja, quando tu tens inveja, tens ciúme da tua mulher, e ressentimento e ódio, e tens o outro que é aquele que olha para diz, poxa, aquele filho é muito bom. É quando tu és bom também, ok? Vais casar com quem?

0: Tu foges para ir casar com quem? Casas com uma outra consciência, ok? E aí está. Os escritores, quando escreveram o Genesis, estão a tentar contar uma história, ok? Estão a tentar contar uma história que é a história de... Como é que a gente explica ao Abdullahi, ok? Como é que a gente explica o Abdullahi, afinal de contas, como é que ele foi feito? E para tu entenderes como tu foste feito, temos que ir para uma coisa chamada energia. Porque é que tu vais dizer, mas como energia? Quando há aquela magia que eu falei, que é o espermatozoide com a célula, aquela mistura ali, aquela energia que está a funcionar ali, que faz o teu corpo funcionar, por isso é que o teu corpo liberta energia. Então, aquela primeira célula ali, que também é a energia que é o divino. Porque depois, aquela energia que é o divino, que são as células, elas se multiplicam e tu ficas com 39 trilhões de células. E essas células recebem essa informação através do teu espírito, da tua consciência, que faz o teu corpo.
1: Ok.
0: Mas pronto, vamos ficar por aqui. Essa conversa foi longa. Vamos voltar a conversar, caríssimo, tá bom?
1: Ok, tá bom, muito obrigado. Mas eu, tá bom, tá bom.
0: Eu sei que é tipo o que eu acabei de falar. Estou-te a dar como se diz aquilo? Um chá de cacana que tu não estavas à espera, ok? Um abraço, okay. Tchau.
1: Para começar, eu fui muçulmano.
0: Ah, eu já percebi.
1: Eu sou natural de Nampula, fui muçulmano, mas quando eu esteve lá, eu não conseguia entender nada com aquela língua árabe, sei lá o que que é. Eu conseguia ler tudo, mas para dizer o que significa isso aqui, eu não conseguia. Então eu me converti, entrei na Igreja Católica, fui encontrar a mesma coisa que era reza, né? Repetir mais várias coisas, a mesma palavra. E depois saí, entrei numa igreja, Assembleia de Deus. Lá mesmo em Nampula, antes de eu ficar aqui na cidade da Topeira. E aí onde é que eu consegui começar a entender a palavra. E quando comecei a meditar na palavra, aí começaram já a surgir muitas dúvidas dentro de mim.
0: Mas vamos conversar, vamos voltar, volta comigo aqui, vamos conversar, tá bom?
1: Ok, tá bom.
0: Um abraço aí, tchau. Bom, uma conversa bem longa aqui com o Abdullahi, uma conversa bem longa aqui do Dondo. Eu gostei de conversar com ele. Um abraço aí para vocês. Agora vamos aqui curtir umas músicas. Volto já, ok? Volto já e para trazer aqui para vocês. Vocês já viram que estamos desde as 8 horas a falar sobre este tema aqui de soltar a consciência. 20 minutos. Um abraço aí, tchau.
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o teu falar. Peça para o Senhor fazer um milagre na sua vida, porque hoje a salvação entra na sua casa.

É isso aí, meu pai é bom, meu pai é bom. Essa música é da Gabriela Gomes, de Meu Pai é Bom. Bom, eu vou me despedir aqui de vocês. Eu vou pro friado também. Tchau, tchau. Um abraço aí, fica aqui com a Gabriela Gomes. Tchau.

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1: 9 horas e 34 minutos.
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0: Simone Luigi!
1: Yarmanu!
0: Samanu! Da-ci!
1: Tchau, gente! Obrigada!

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1: 9:49.
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1: Tiaguinho!
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0: com vocês, meus irmãos. Muito obrigado.
1: Essa, essa marcou gerações. Quem sabe solta a voz, canta com a gente assim, ó.

0: Boa noite, Uberlândia! Faz barulho aí, Uberlândia, que eu quero ouvir!
1: Que coisa linda, galera!

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1: Chegou o fim da tarde e com ele, o Vivíssimo. Faça boa viagem na companhia do Vivíssimo. Vamos ficar até o fim.

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Para muitas pessoas que querem saber quem é a miúda linda, são vocês. A miúda linda está aqui, presente. Todas as mulheres são lindas. Todas as mulheres são lindas. As nossas mães, tias, avós, as nossas filhas, as nossas primas, strong ladies. Sem vocês, nós homens, nós não somos ninguém, nós não somos nada, ok? You're all beautiful. Todos vocês são bonitas.

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1: Neville Goddard. Um estado chamado de Moisés. Ao ler as Escrituras, tenha sempre em mente que se trata de uma história de salvação e não de uma história secular. Que os personagens, de Adão a Jesus, são estados de consciência. Nas visões do juízo final de Blake, ele disse: deve ser entendido que as pessoas Moisés e Abraão não se referem aqui, mas estados significados por esses nomes conforme foram revelados ao homem mortal em uma série de revelações divinas, como estão escritos na Bíblia. Tendo visto a peça inteira, Blake acrescentou: quando você os aproxima, eles aparecem como multidões de nações à medida que o homem único se torna os muitos. Os primeiros 5 livros da Bíblia são chamados de Torá, ou Lei, com Abraão como símbolo do início da civilização. Mas o personagem notável registrado lá é o estado infinito e eterno chamado Moisés. A palavra Moisés é a antiga forma aperfeiçoada do verbo egípcio nascer. Portanto, é no estado de Moisés que algo está para nascer. Agora, no final da Torá, somos informados: Moisés, o servo do Senhor, morreu e o Senhor o sepultou. Mas ninguém sabe o lugar de seu sepultamento até hoje. Deuteronômio 34. Mas por quê? Porque Moisés está enterrado em você. Hoje, as pessoas tentam perpetuar a identidade de cada pessoa proeminente em algum museu. Em nosso país, diariamente são feitas viagens aos túmulos de nossos presidentes. Disseram-me que não existe um dia em que o túmulo de Kennedy não esteja coberto de flores, pois as pessoas choram e oram lá. Portanto, conhecemos o local do sepultamento de nossos presidentes e heróis. Mas ninguém conhece o local do sepultamento de Moisés. Representando o futuro de Israel em forma germinativa, é Moisés, um estado enterrado no homem. E o plano de redenção de Deus é revelado. Agora, um israelita não é um descendente de Abraão segundo a carne, mas o eleito de Deus de qualquer nação. Quer você seja judeu, cristão ou muçulmano, Moisés. O futuro de Israel em forma germinativa está enterrado em você. E a palavra Israel significa governar como Deus. Tendo visto todo o padrão do plano de Deus na montanha, Moisés retorna e fala ao povo na primeira pessoa, no presente momento, dizendo: eu sou o Senhor que vos tirou da terra do Egito, da casa da servidão. Você não terá outros deuses além de mim. Tenho dito isso. Moisés revela o nome de Deus e como eu sou. Ele não disse: eu sou Moisés e o Senhor, mas eu sou o Senhor. Reconhecendo sua verdadeira identidade, Moisés começa a fazer coisas maravilhosas, chamadas de sinais. Dando a Moisés a vara de Deus, o Senhor disse: põe sobre ela a serpente de fogo e todo aquele que a vir, esteja doente ou angustiado, se crer, será curado. Todas essas belas imagens são literalmente verdadeiras quando o plano de Deus começa a se desdobrar em você. Somos informados de que Moisés não pôde entrar na terra prometida e que Josué, cheio de espírito de sabedoria, entrou e o povo seguiu. Josué é a palavra hebraica para Jesus. Moisés não pode entrar porque ele é o plano de Deus em forma germinativa. Josué é o seu desdobramento, como diz a palavra: eu sou o Senhor vosso Deus, o Santo de Israel, vosso Salvador, e além de mim não há Salvador. O plano se desdobra em Josué do Antigo Testamento e Jesus no Novo. Se Josué está cheio de sabedoria de Deus e Cristo é definido como o poder e a sabedoria de Deus, eles não são o mesmo ser? A gloriosa sabedoria de Deus em forma germinativa salva Israel ao puxar aquele ser para fora quando o germe irrompe. Então, o homem em quem isso acontece experimenta os sinais e maravilhas registrados nas Escrituras de maneira literal. Quem teria pensado que a vara de Deus com uma serpente de fogo era literalmente verdadeira? Contudo, sei que é o estado que você experimentará ao entrar na Terra Prometida. Não me importa quanto tempo você viva ou quanto tempo você possui, você morrerá por este mundo. Mas você está destinado a se mudar para a Terra da Promessa. Uma terra que é eterna, onde você não pode morrer. A vestimenta da natureza que você usa agora morrerá. Mas não há um germe em você chamado Moisés que vive para sempre. Ele está enterrado no Gólgota, o crânio do homem. E a vara de Deus é sua medula espinhal. Tendo caído na divisão, o poder criativo de Deus desceu em geração. Está destinado a ser revertido e transformado em geração e unidade. Existe apenas um ser criativo, apenas um Deus. Sendo multiforme, ele parece ser um número incontável de nações, raças e pessoas. Mas no final, um por um, ele se reúne em um só corpo, o único espírito, um ser. Um Senhor, um Deus e Pai de todos nós, ainda sem perda de identidade. Você saberá que é Deus. Eu vou te conhecer e você vai me conhecer. Tendo-nos conhecido neste estado de violência pelas máscaras que agora usamos, retornaremos à unidade de um feito de outros, para sermos irmãos naquele estado celestial. É Moisés quem trai o nome de Deus. Agora que você sabe disso, peça riquezas em nome de Deus, dizendo: eu sou rico. Você não pode apontar para fora de si mesmo e invocar o nome de Deus. Se estou em um estado de empobrecimento e desejo o estado de riqueza, devo ousar assumir que sou rico. A Torá é uma discussão entre Jeová e Faraó, ou fé e dúvida. Você deve ter a fé da suposição de que é o homem que deseja ser para se tornar isso. Seus desejos nunca acontecerão se você acreditar nas negações exibidas por sua razão e seus sentidos externos. À medida que você pressupõe que seu desejo foi satisfeito, você invoca o nome de Deus e invoca aquilo que está assumindo. Você deve ousar assumir riqueza se esse for o seu objetivo. Se você deseja saúde, deve assumi-la, embora o mundo do raciocínio médico dê provas do contrário. Você deve estar sempre ciente de que eles não são o seu Deus, que há apenas um Deus e seu nome é Eu Sou. Quando você aponta para outra pessoa como uma autoridade em seu mundo, você está transformando o poder que pertence a Deus para um ídolo. Agora, se você clama por qualquer coisa com o nome de Deus e o nome dele é Eu Sou, e você diz Eu Sou, você não é o seu próprio Criador? Deus é, porque Eu Sou. Eu mato e vivo, ferido e curo. Eu crio a luz e formo as trevas, e além de mim não há outro Deus. O que eu quiser, devo assumir total responsabilidade por isso. Se quero invocar saúde e os médicos me dizem que não posso superar minha doença e acredito neles, fiz minha escolha e devo aceitar a responsabilidade por ela. Mas se me atrevo a assumir saúde, Deus está proclamando, pois Ele não tem outro nome senão o meu. Esta é a grande revelação encontrada no terceiro capítulo, o versículo 14 de Êxodo. Vá e diga a eles: Eu Sou me envio a você. Tudo o que você declara é, pois o nome de Deus é qualquer forma do verbo ser, seja Eu Sou, Eu Era ou Eu Serei. Lembre-se, Moisés não é uma pessoa, mas um plano eterno de Deus. Ele viu tudo e disse para seguir o padrão que viu na montanha. Ninguém sabe quem escreveu os livros da Torá. Eles são assinados apenas com as letras J, B e P. Na verdade, não conhecemos o autor de nenhum livro da Bíblia. Mateus, Marcos, Lucas e João são nomes anônimos daqueles que escreveram suas próprias visões e revelações do plano eterno de Deus para a salvação. No estado de Moisés, tenho conduzido você por um caminho novo e perigoso. Eu chamei vocês como um grupo e expliquei o que aconteceu comigo. O homem padrão, na esperança de que vocês me ouvirão com fé. Nem todos vão acreditar em mim, assim como não acreditaram em Moisés. Diz-se que ao guiar o povo pelo deserto, a maioria queria voltar à sua velha maneira de pensar. Eles se sentiram mais seguros em suas antigas crenças. Era mais fácil permanecer escravo e receber uma esmola. Muitos escravos não querem ser libertados, porque, como escravos, são protegidos e alimentados. Para ser libertado desse estado, eles teriam que entrar no estado de independência, o que é difícil, mas glorioso. Quando você acredita que Deus é a sua maravilhosa imaginação humana amorosa, você é libertado da escravidão, da crença em outra pessoa. O homem foi ensinado a acreditar em Deus externo, para recorrer a Ele quando é necessidade e mesmo que Ele não responda. O homem continua a pensar que Deus está a fazer a sua obra. Mas Moisés nos diz para não recorrer a nenhum outro Deus, dizendo: além de mim, não há outro. O único Deus que vai tirar você da escravidão sou eu. Enquanto escravizado, presuma que sou livre e tenha a coragem de continuar adorando o único Deus, pois não há outro. Deus não prometeu vida sem perigo, porque você é capaz de voltar ao seu antigo estado de consciência, achando que pode ter cometido um erro. Você pode novamente se curvar diante dos ícones feitos pelo homem e ir à missa nas manhãs de domingo. Então Moisés o conduz à terra prometida. Mas ele não pode recebê-lo. Você deve fazer isso sozinho. Moisés é o padrão em forma germinativa que irrompe como Jesus. Quando tudo o que é dito sobre Jesus Cristo nas Escrituras explode em você, você fica surpreso ao perceber que você é Ele. Que nunca houve outro. Que o único Deus e seu modelo de salvação está enterrado em toda a humanidade. Agora, ou você acredita em palavras ou não. Depende inteiramente de você. Eu disse a vocês o que vi no topo da montanha. O grande Monte Sinai, onde as leis foram dadas no início. Tendo experimentado o que foi visto no início, vim dizer a vocês, meu povo, exatamente o que aconteceu. E não alterei. No estado de Moisés, eu os tirei da terra do Egito. E quando chegar a hora da minha partida, eu, um servo do Senhor, morrerei e serei sepultado pelo próprio Deus. Este é o grande mistério da semente. A menos que caia no chão e morra, fica sozinho, mas se morrer, produz muito. O padrão, como uma semente, é plantado na terra, chamado Adão. A semente criará raízes e se desenvolverá de acordo com seu padrão. A primeira irrupção é para despertar, pois assim como uma semente, no momento em que um pequeno rebento brota, você sabe que a semente está viva e criou raízes. Deus é um Deus dos vivos e não dos mortos. Então o que parecia morto desperta. E o homem ressuscita dentro de si, despertando dentro do seu crânio imortal, onde você foi enterrado. Você sai e as escrituras se desdobram diante de você. Uma criança simbolizando seu nascimento está presente. Três testemunhas estão lá para cumprir a escritura. 5 meses depois, o padrão irrompe novamente e Davi está diante de você e o chama de pai. Você o reconhecerá e proclamará as suas palavras do segundo salmo. Tu és meu filho, hoje eu te gerei. A relação entre você e seu filho não pode ser descrita. No entanto, não há incerteza quanto à identidade dele ou à sua. A terceira irrupção ocorre 4 meses depois, quando seu corpo é dividido por um raio. O adorável hino Rock of Ages. Chama isso de fenda, dizendo: Rock of Age, fissura para mim. Quando o seu corpo está rachado, você vê uma luz dourada e líquida em sua base. Fundindo-se com ele, você se torna uma serpente ardente enrolada e, como um relâmpago, você se desenrola direto em seu crânio enquanto reverbera como um trovão. Estes são os três primeiros jatos do desdobramento de Deus em você. Então, depois de um período de 2 anos e 9 meses, o padrão se completa como uma pomba. O símbolo do Espírito Santo dá seu selo de aprovação, descendo e sufocando você de afeto. Incapaz de negar suas visões, você as compartilha com outros, advertindo-os, dizendo-lhes que o caminho é perigoso, pois você os está levando para uma nova terra. E se eles te seguirem, todos terão uma experiência comum. Como todos somos diferentes, não há dois que vivenciem um padrão de maneira idêntica, mas todos conhecerão Davi. Independentemente da cor da sua pele ou de seu sexo, você vai conhecer um rapaz loiro de olhos azuis que o chamará de pai. Davi não está procurando um homem segundo a carne, mas o Deus que é seu pai, e você saberá que você é ele. Moisés é o padrão de salvação de Deus em forma germinativa. Tendo visto o padrão, Moisés não o leva para a terra prometida, mas revela o padrão para você. É Josué quem entra e Jesus quem se desdobra como o padrão dentro de você. Se no Espírito, Davi te chama de meu Senhor, e as Escrituras dizem que Davi chamou Jesus de meu Senhor, você não é Jesus? Não és tu aquele que disse: eu sou o Senhor que te tirou da terra do Egito, da casa da servidão? Talvez você tenha um amigo que deseja gozar de boa saúde. Você pode dar a ele em nome de Deus, ouvindo seus pensamentos e ouvindo seu amigo dizer que nunca se sentiu melhor. Quem está ouvindo as palavras: eu sou, esse é o Senhor. Responda dizendo a seu amigo como ele fica bem em sua imaginação. E Deus está a falar. Se o seu amigo está desempregado, ouça-o dizer que agora tem um emprego maravilhoso. Parabenize-o e sinta a alegria que seria sua se fosse verdade. Então pergunte a si mesmo quem está a fazer isso e você, o Senhor, dirá: eu sou. Durante todo o dia, o homem exerceu seu poder criativo, involuntariamente trazendo confusão ao seu mundo. Então ele morre para uma igreja e ora a um Deus que não existe, pois o único Deus sou eu. Não existe outro Deus e nunca existiu outro Deus. Pratique a lei da colheita idêntica, indo ao topo da montanha. Espere que sua ambição seja que as Escrituras se desdobrem dentro de você, pois isso transcenderia qualquer coisa aqui. Mas talvez você seja um daqueles que querem deixar este mundo tão famoso ou rico que seus restos mortais irão residir em algum grande museu. Mesmo que não haja garantia de que o edifício e seu conteúdo sobreviverão. Se for assim, está tudo bem. Mas agora você sabe onde Moisés está enterrado. Ao longo dos séculos, os homens procuraram Moisés no lugar errado, pensando que ele foi enterrado do lado de fora. Eles procuraram em vão, pois Deus o enterrou no crânio do homem. Contendo o plano de salvação de Deus, Moisés revela o padrão que, quando se desenvolve, salva o homem. A palavra Jesus significa Jeová salva. Quando o padrão de Deus se desdobra, Deus salvou a si mesmo, como uma semente que desaparece à medida que se torna o que contém. O padrão se desdobra na árvore da vida para se tornar um com Deus, o Pai da semente. Leve minha mensagem a sério e concentre-se nela. Coloque sua mente totalmente nesta esperança de que o padrão de salvação de Deus irá explodir em você enquanto você estiver nesta esfera. Deve romper para você deixar este mundo de pecado e morte e entrar na eternidade. Lá você será um rei dentro de você, criando não pela razão, mas pela vida que você sabe ser você mesmo. Lá você não será mais um corpo animado, mas como o Espírito que dá vida. Você é próprio Deus. Quando você ler as Escrituras no futuro, não pense nelas como registrados de mitos ou história secular, mas como revelações gloriosas de Deus, como estados eternos de consciência personificados. Moisés é a personificação de um estado eterno contendo o padrão perfeito de Deus, designou como propósito de salvar a si mesmo. É Deus que se fez homem para que o homem se torne Deus. Sabendo que ele tinha o poder de morrer e vencer a morte, Deus morreu. Agora ele deve superar a morte, e ele o fará. A história nos fala do grande Império Romano e do Império Chinês. Estamos a viver uma época em que o grande Império Britânico está a desaparecer. Houve uma época em que o sol nunca se punha no Império Britânico e agora ele diminuiu de tamanho e quase se tornou nada. Todo império morre com o tempo. Pessoas morrem, dinastias morrem e todas as grandes fortunas morrerão. Eu entendo que Hughes e Goethe tenham uma fortuna pessoal superior a $1 bilhão. Se sua fortuna fosse investida com juros de 6%, eles receberiam $175 mil por dia, 7 dias por semana. No entanto, quando eles deixam esse pequeno segmento de tempo, eles não o levam consigo. Essa é a sociedade. Então, por que colocar sua esperança nela? Em plano de Deus? Em vez disso, coloque sua esperança neste plano contido em Moisés. Pois o plano de Deus enterrado em você explodirá e você entrará na terra prometida como Josué, chamado Jesus. Agora vamos ao silêncio.

0: Godet, um estado chamado de Moisés.
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0: 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Pela natureza das coisas, é possível para qualquer filho nascido de uma mulher não ser redimido, pois no momento em que ele diz "Eu sou", ele está a proclamar tudo o que é divino em sua carne. Portanto, Deus não pode rejeitar o que constitui o eu do homem sem rejeitar a si mesmo. E isso é impossível. A Escritura ensina na forma de parábolas e devemos aprender a distinguir entre parábola contada e sua mensagem. No capítulo 18 do Evangelho de Mateus, lemos que ele colocou uma criança no meio deles e disse: "Vide, não desprezeis nenhum destes pequeninos, pois eu vos digo que nos céus os anjos sempre veem o resto de meu Pai que está nos céus." A palavra anjo significa um mensageiro, gerar. E a palavra traduzida como filho significa um bebê, um termo carinhoso. Aqui encontramos uma criança sempre contemplando a face do Pai que está nos céus e trazendo sua mensagem ao se tornar o que ela contempla. A realidade do homem é simbolizada como a do menino Jesus, a semente incorruptível, que está sempre contemplando a face do Pai, moldando a realidade do homem à imagem do Pai para que ele possa se tornar um com seu Pai. Lançando sua sombra em um determinado papel, julgamos o papel sem saber que a criança inocente está a fazer isso enquanto se molda à imagem do Pai. No mundo, desempenhamos nossos papéis dizendo: "Eu sou rico, eu sou pobre, sou conhecido, sou desconhecido." Contudo, durante todo o tempo, o inocente Cristo Filho, esta semente incorruptível, está contemplando a face do ser perfeito, moldando-se à imagem daquilo que ele contempla. É meu desejo ver constantemente a verdade com tanta clareza que me torne sua imagem e a compartilhe com todos que quiserem ouvir. Não entendo os horrores do mundo. O homem pensa que está condenado e não salvo. Mas eu te digo, todo filho nascido de mulher já está redimido. O ser que é a realidade do filho está se moldando à imagem do Pai e se tornando o que ele contempla. Mas no mundo, ele está se lançando nas muitas partes a serem desempenhadas. No momento, ele pode estar desempenhando o papel de um homem rico ou talvez de um homem pobre. Ainda assim, ele é livre para escolher outro estado aplicando o preceito. Tudo o que você deseja, acredite que você o tem e você o terá. Você está sempre se moldando à imagem do que está vendo, seja neste mundo de morte ou naquele mundo de vida. Mas o seu filho Cristo está sempre contemplando a face do seu Pai e se moldando à sua semelhança, para que você saiba quem você é e diga dentro de si: "Eu sou." Isso parece fantástico, mas é verdade, pois estou a dizer o que sei, não sobre o que estou

vão desempenhar o último papel. Mas cada papel teve o propósito de moldá-los à imagem daquilo que estão contemplando. Sempre contemplando a imagem perfeita, na esperança de que você não se desvie dela. Você se tornará uma imagem da verdade. Agora ele diz: se você permanecer na minha vida, saberá que eu sou a verdade. Você saberá disso quando o Filho de Deus o libertar. E quando seu filho o libertar, você estará realmente livre. Nesse ínterim, você está a moldar seu rosto na imagem daquilo que está a contemplar. Agora você vê apenas o mundo das sombras, mas se você acreditar em mim e se lembrar de minhas palavras em seus momentos de desespero, elas o apoiarão em seus momentos de dificuldade. No capítulo 8 de Provérbios, a criança diz: no princípio, quando o Senhor criou o universo, eu estava ao lado dele como uma criança. Eu era diariamente o seu deleite, alegrando-me sempre diante dele. Aquele que me encontra, encontra vida. Quem sente a minha falta, fere a si mesmo. Todos os que me odeiam amam a morte, pois estão apaixonados por este mundo de morte. Quando você vê a consciência, você deve ver os dois relacionamentos: o eu sou puro e incondicionado, e o eu sou condicionado. Agora condicionado, estou ciente de ser Neville, um orador e professor. Outra condição imposta à pura consciência é a de um banqueiro, de um advogado ou de um ladrão. Todos esses estados condicionados de ser que a criança o lançou, e você está a desempenhar seu papel perfeitamente. Você não vê aquela criança até o final da brincadeira, momento em que você vai segurá-la aos braços e seus sentimentos intensos em relação a ela se manifestarão. No meu caso, eu disse: como está a minha namorada? A criança invoca um termo carinhoso, pois quando você encontra a vida. Você encontra aquele que estava ao lado do Senhor quando criou o mundo. E você saberá disso. Quem sente minha falta se machuca, e quem me odeia está apaixonado pelo mundo da morte. Tudo aqui é mortal, e com o tempo o bilionário deixará seus bilhões, e o general de honra deixará suas medalhas. Os bilhões vão se deteriorar e as medalhas vão perder o brilho. Tudo aqui desaparecerá e não deixará rastro. Mas aquele que fez o papel do milionário e do general não poderá desaparecer. Ele é aquela criança interior que era um com Deus e é Deus. É ele quem observa e muda a imagem até que seja tão perfeito quanto seu pai no céu é perfeito. Ele está a construir a mesma imagem, e quando a refletir e irradiar, você encontrará aquela criança e lhe dirá palavras de carinho. A criança é apenas um sinal do seu verdadeiro ser, que está se entregando a todos esses papéis. Ele me colocou no papel de um menino pobre, em uma família sem formação intelectual, social ou financeira. Então ele me trouxe como a imagem perfeita do pai para eu descobrir meu próprio ser. Essa é a história de todos neste mundo. Agora, ele lhe dá uma almofada dizendo que, por meio do ato de suposição, você pode realizar todos os desejos do seu coração, sabendo o que você quer. Você deve presumir que você tem no mesmo sentido que o menino Jesus está assumindo que ele é o que está vendo. Você deve se considerar seguro, se esse for o seu desejo. Você deve se considerar saudável, se é isso que deseja. Você deve se sentir no estado desejado com a mesma persistência com que Cristo em você está sentindo a imagem do Pai, pois Ele nunca se desvia desse desejo. Quando você souber quem você é, descobrirá que é livre para ser qualquer coisa, ir a qualquer lugar e possuir todos os desejos do seu coração. Você também saberá que, não importa o que tenha passado, o que esteja passando ou o que possa passar, você será redimido, pois Ele, em você, não vacilará olhando a face do Pai. Como Blake disse tão belamente: você verá pelo que eu ensino,
que não considero o justo ou o ímpio,

em um estado supremo, mas como cada um deles estados de sono em que a alma pode cair seus sonhos mortais de bem e mal quando deixa o paraíso seguindo a serpente. Foi a serpente, símbolo da vida eterna, que disse: Deus disse que você morreria. Eu lhe digo, você não morrerá realmente, mas será como Deus, conhecendo o bem e o mal, comendo da árvore do bem e do mal. Você permanece no mundo enquanto julga o outro, mas por trás de sua máscara está o menino Jesus, que está a moldar você à imagem do Pai. Se você se encontrar em um estado de que não gosta, aplique este princípio e assuma que está livre de todas as invasões, sabendo no fundo da sua alma que está vendo a face de seu Pai. Quando você o vê pela primeira vez, você não sabe que ele é o Pai. Assim como uma criança conhece seus pais antes de saber que eles são seus pais, você conhecerá a Deus antes de saber que ele é o Pai, e conhecerá o Pai antes de saber que ele é você mesmo. É assim que a consciência desperta no mundo. O Filho do Homem vem para salvar aqueles que estão perdidos por sua consciência errante. Você simplesmente se afastou do estado. Isso é tudo. Você não está perdido. Quando você diz eu sou, você está dentro, saindo e se movendo em direção ao eu sou. Sempre nele e por ele. Você está se movendo no sentido de pensar conscientemente de ser o eu sou. Todos estão se movendo para ser o eu sou, pois todos estão na imaginação e se movendo no sentido de saber conscientemente que todos são imaginação. Tudo neste mundo convida você a se afastar do eu sou, instado a acreditar naquela pílula, nessa dieta, um homem. Você se afasta de sua verdadeira identidade e se perde enquanto sua consciência divaga. Mas isso realmente não importa, pois você não pode se perder, pois o Filho do Homem virá. Ele é aquele em quem o ideal foi realizado, chamado Jesus. Ele é a personificação da semente incorruptível que despertou, brotou, floresceu e deu seus frutos. E nesse estado você se move em direção à paternidade quando seu filho Davi revela sua verdadeira identidade. Na noite da aula passada tentei deixar minha mensagem clara, mas havia quem não entendesse. Então vou repeti-la brevemente agora. A mensagem é simples. Na Escritura, a expressão Cristo é usada para a raça humana e para o humano que alcançou o ideal. A raça humana, com todas as suas gerações e experiências, é personificada como a eterna juventude Davi. Agora, o ser em quem o ideal se realiza é chamado Jesus, que é Deus Pai, cujo filho é Davi. Todo aquele em quem o ideal é alcançado é Jesus. E no final há apenas Jesus, que é um só corpo, um espírito, um Senhor, um Deus e Pai de todos. Você individualmente alcançará o ideal ao ser confrontado por seu filho, que testemunha que você é Deus Pai. Isso pode não ser a coisa mais fácil de entender, mas você insiste nisso. Apoie-se contra essa verdade em tempos de dificuldade. Isso é o que Paulo quis dizer quando disse: Não considero os conflitos do tempo presente comparáveis com a glória que há de ser revelada entre nós. Paulo nunca duvidou que essa visão celestial foi a promessa que Deus fez aos pais, mas ele não a soletrou. Estou a tentar o melhor para deixar isso o mais claro possível. A soma total de suas experiências neste mundo humano, não importa o quão cruel elas possam ter sido, quando realizadas, geram Davi. Então, no final, você dirá: Pai, perdoa-lhes porque não sabem o que fazem. Nesse nível, julgamos e condenamos, mas essas partes devem ser desempenhadas por você, o indivíduo, antes que possa produzir Davi. E quando você vê Davi, você sabe que é Deus Pai, e esse é Jesus.
Agora ele chama um filho e o coloca no meio deles, dizendo: ninguém despreze nenhum destes, pois eu vos digo que os seus amigos nos céus sempre veem a face do meu Pai que está nos céus. Por quê? Porque um homem sempre se torna o que seu eu contempla. Você pode pegar qualquer um e representá-lo para si mesmo como o homem ou mulher que você gostaria que ele fosse. E se você não vacilar nessa representação, ele se confirmará a ela. Se você quer que alguém seja grande em seu mundo, primeiro deve torná-lo grande em sua mente e tratá-lo assim de manhã, à tarde e à noite. Se você o vê como qualquer ser, ele não pode falhar, porque ele deve se tornar o que você vê. Mas você não pode vacilar. No momento em que houve um boato, você muda a imagem e não consegue. Muitos anos atrás, li a história de mães teatrais famosas e seus filhos. Um era Milton Berle. Ele era seu único filho e ela construiu seu mundo ao redor dele. Ela se juntaria ao grupo de meninos jogando a bola e diria a eles que Milton era a estrela. E tudo o que ele dissesse, eles deveriam fazer. Se não o fizesse, ela pegaria a bola e rebateria. A história listava uma dúzia de crianças cujas mães tinham o ideal de seus filhos em sua mente. Eles não vacilaram e, portanto, seus filhos não poderiam falhar. Eles teriam que se tornar o que sua mãe viu deles. Se uma mãe compara seu filho a outro filho e descobre que o dela é deficiente, ela quebrou a imagem. Ela o vê menos, mas deve vê-lo como grande e nunca vacilar em sua imagem se realmente deseja que ele seja grande. Agora, há algo em você que nunca tirou os olhos da face do Pai e não se desviará até que você seja perfeito. Nesse ínterim, ele projeta sua sombra e você faz o papel de um vagabundo, um papel necessário para colocar a imagem em foco. Em seguida, ele lançará outra imagem e ainda outra até que você seja perfeito como o seu Pai no céu é perfeito. Mas qual é a realidade da sua carne? Eu sou. Quando você diz eu sou, você está a proclamar o que é divino e não pode ser rejeitado a menos que Deus esteja disposto a se perder, pois o eu em você é Deus. Portanto, Deus não pode deixar de alcançar seu objetivo predeterminado, que é transformar em Pai e, por fim, tornar-se. Que mistério! Pense bem, antes que o mundo existisse, você estava predestinado a se tornar seu autor, seu ator e aquele que o apoia a sustentar. Você que desempenhou muitos papéis horríveis é Jesus. E quando a sua imagem for perfeita, você vai despertar como aquele que é Deus, o Pai da humanidade. E quando a humanidade estiver reunida em um único ser e projetada, você verá seu filho Davi. Esse é o mistério. Não sei qual será a próxima jogada. Só sei que, até que todos tenham despertado, essa peça não estará completa. Portanto, não critique ou condene, porque do alto ajudaremos todos os seres aqui a voltar para casa. Nós somos aqueles chamados, aqueles que vieram para salvar os perdidos. Primeiro nós o buscamos, então o salvamos trazendo aquela consciência errante de volta à visão do Pai. Agora, meu único desejo é ver a verdade tão claramente e que me torne uma testemunha ocular e possa contar minhas experiências exatamente como elas aconteceram comigo. Não estou a pedir que você pare de dar seu dinheiro para a caridade, se ao dar ele lhe der prazer, mas dar aos pobres e necessitados não vai salvá-los. Somente aquilo que está em você, cujo rosto está voltado para o Pai Eterno, pode salvá-lo tornando-se o que ele está vendo. Como ele vê, ele projeta sua sombra, sabendo que você precisa de uma certa experiência incorporada. Ele projeta sua sombra, mas lhe dá uma almofada, dizendo que tudo o que você deseja, se você apenas acreditar que recebeu, você o fará.
Você agora pode ser colocado no papel de um homem pobre, mas não precisa se ancorar ali, alegando que não pode ficar rico. Em vez disso, você pode se colocar no papel de um homem rico, acreditando que é rico. Você pode lançar conscientemente em qualquer papel que deseja expressar enquanto está se moldando à imagem do Pai. A Bíblia está repleta de histórias maravilhosas que os estudiosos não entenderam, como o que citei hoje. Ele colocou a criança no meio delas. Os estudiosos se perguntam quem foi a criança e o que aconteceu com ela, pois a leem como uma história secular e a Bíblia não tem nada a ver com qualquer acontecimento na Terra. Jesus não é um homem de história secular. Ele é um representante de cada homem em que aquela semente incorruptível floresceu e deu seus frutos. A ressurreição, o nascimento, a descoberta da paternidade, tudo isso são os frutos que você está a produzir. Não há nada comparável a esta verdade. Se você fosse o dono do mundo, o que importaria se amanhã você morresse e deixasse tudo? Qual seria o sentido de viver se não houvesse fim para esta vida mortal? Mas o que estou a dizer é verdade. Você é um ser imortal que não pode morrer. Por mais morto que o corpo pareça, você, sua realidade, não pode morrer porque o seu eu sou é Deus. Nunca houve outro Deus e nunca haverá outro Deus. Você está lentamente despertando para a compreensão de que é o Deus que criou tudo e que ninguém é maior que o outro. Neste mundo, todos nós tentamos ser melhores do que os outros. Mas quando a verdade for revelada, saberemos que existe apenas um filho e apenas um pai. E se eu sou o pai de Davi e você é o pai de Davi, não somos um? Então entenderemos o grande Shema. Ouve, ó Israel, o Senhor nosso Deus, o Senhor é um. Ele é o único pai e não pode ser dois. Mas se ele é um pai, deve haver um filho para testemunhar sua paternidade. Se você tem experiência idêntica à minha, não somos um? Portanto, no final há apenas um Deus, um pai e um filho. Um adormeceu e está a sonhar com a existência desse estado divino disperso. No final, todos nós despertamos como aquele que adormeceu, mas não perdemos nossa identidade. Amarei você eternamente como um outro aparente. Mas saiba que somos um. É um mistério peculiar. Todos nós somos Deus Pai, pois não existe outro ser. Deus primeiro se revela como poder onipotente, depois como eu sou e finalmente como amor infinito, o Pai. Então por que estamos aqui? Blake colocou isso de forma bela. Somos colocados na Terra um pequeno espaço para que possamos aprender a suportar os raios do amor. Em seu estado atual, você não poderia suportar os raios do amor, pois o amor infinito de Deus é puro poder. Vemos o poder sendo usado para ir à Lua e contemplamos ir para Vênus e Marte. Mas o poder de nos levar até lá é como um foguete em comparação ao seu verdadeiro ser, que trouxe o mundo à existência e o sustenta. Um dia a peça vai acabar, e não me importa o que um homem já fez, ele vai despertar como Deus. Coloque-se agora no papel de um pai cujo filho é acusado de um ato horrível. Amando seu filho, você não gostaria que ele fosse livre? Eu sei que sim. Eu lamentaria que ele tivesse feito isso, mas eu o perdoaria e gostaria que ele fosse livre. Leia a história de Davi com atenção e você descobrirá que não há nada o que o homem pudesse fazer que Davi não tenha feito. Ele enviou Urias para a batalha, sabendo que ele seria morto para que Davi pudesse ficar com Bate-seba. Embora tivesse 1000 esposas, ele roubou a esposa de um homem porque queria mais uma. Ainda assim, ele foi chamado de homem perfeito, o filho do Senhor, um homem segundo o meu coração que fará toda a minha vontade. Davi não é um homem nascido de uma mulher, ele é espírito.
personificado como um homem eterno. Davi é o resultado de sua jornada ao mundo da morte. Quando o menino Jesus em você o colocou através de todas as gerações de homens e você experimentou tudo o que concordou no início, você é perfeito como seu Pai no céu é perfeito. E você formou Davi, seu filho, para revelar você para si mesmo. O mundo pensa que Jesus Cristo é o Filho de Deus, mas eu digo a você que Jesus é o Senhor. Isso é um mistério. Davi vem em espírito e chama Jesus de Pai. A humanidade é Cristo, o Filho, e Jesus é Deus. Não posso abrir seu crânio e forçar a solução para este mistério nele. Eu só posso dar a você em palavras, mas posso dizer que chegará o dia em que você experimentará minhas palavras. Seu crânio explodirá e você experimentará tudo o que foi dito sobre Jesus Cristo na primeira pessoa, singular, tempo presente. Escolhido para o papel principal, você saberá que é Ele. Embora continue sendo um ser muito limitado neste mundo da mortalidade, você veio a este mundo de morte para superá-la, trazendo com você a semente de Cristo incorruptível que está vendo o Pai, transformando você à sua imagem. E visto que o Pai não pode gerar outro, Ele está gerando a si mesmo. Mas enquanto você estiver aqui, siga seu maravilhoso preceito e acredite que você pode ter tudo o que desejar. Não há nenhuma restrição colocada sobre o poder de crença. Não há necessidade de consultar primeiro algum homem santo para ver se você deve tê-lo ou não. Você é o juiz. Escolha seu desejo e, na medida em que estiver convencido de que o possui, você o alcançará. E porque somos todos um, se for necessário 1 milhão de pessoas para ajudar no nascimento de sua suposição, eles farão isso, sem seu conhecimento ou consentimento. Então você não precisa pedir a ninguém para ajudá-lo. Eles farão isso nem mesmo sabendo que são. Tudo o que você deve fazer é presumir que o possui. Uma suposição, embora falsa, se persistir, tornará realidade. Esse é o princípio. Por trás dessa peça fantástica em que você está despertando como Deus, temos um estado secundário. Nele você pode ser levado no papel de um homem pobre e precisar das moedas de César para atender às suas demandas de impostos, aluguer e comida. Portanto, você pode render a César as coisas que são de César, assumindo que você o que César exige, e permanecer fiel a essa suposição. Nesse ítem, algo mais está acontecendo em você que é infinitamente maior do que o mundo de César, pois este mundo chegará ao fim, mas o reino dos céus é para sempre, pois é eterno. O mundo de César é de morte, mas a imaginação humana é vida eterna. É a imaginação humana que, quando você for perfeito, como seu Pai no céu é perfeito. Então você verá Davi, o sinal de que você chegou ao fim da jornada. Tendo desempenhado todos os papéis, você é o conquistador e sua coroa está esperando por você enquanto seu filho revela sua paternidade. Se o Senhor diz a Davi, tu és meu filho, hoje eu te gerei. E Davi te chama de pai, você não é aquele chamado Deus nas Escrituras? Parece tão tolo para um homenzinho, um entre bilhões, fazer essas afirmações extravagantes, mas são verdadeiras. Einstein era um homem de pequena estatura, mas teve uma ideia que mudou o pensamento de todo o mundo. Então Deus, usando a máscara de um homenzinho, atira para revelar sua verdadeira identidade. E as palavras do homenzinho acreditado mudarão o mundo. Então a criança foi trazida e colocada no meio de todos. Não o despreze, pois ele é aquele que estava comigo desde o início dos tempos. Quando lancei as bases do mundo, ele estava ao meu lado como uma criança. Ele era o meu deleite diário, deleitando-se para sempre nos assuntos dos homens. E quem o encontra, encontra a vida. Quem sente falta dele, se machuca. Quem o odeia,
ama a morte.

A criança é um símbolo de você, moldando-se à imagem do pai. Você está se lançando nesse mundo de sombras e, quando for perfeito, irradiará seu pai e carregará a própria marca de sua natureza. Então Davi estará diante de você, no espírito, e o chamará de pai. Agora vamos ao silêncio.

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